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1: 21 Hora da Vitória.
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10: E aí, como é que você tá? Tá tudo bem? Tudo certinho por aí? Maravilha! Quero aqui te agradecer. Olha, muito obrigado sempre pelo teu carinho, pela tua amizade, pela tua audiência. Onde quer que você esteja, com quem quer que esteja, tudo de bom pra você. Deus abençoe hoje sempre. Pra você que tá de aniversário hoje, meus parabéns, muitas felicidades, muitos anos de vida. Desejo que o nosso Papai do Céu te cubra sempre com muita paz, com muito amor e, é claro, com muita saúde também. Tudo de bom pra você hoje e sempre, tá? Vamos agora com o nosso Salmo Diário.
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11: Salmos 128. Feliz todo aquele que teme a Deus, que anda nos seus caminhos. Você comerá o que suas mãos trabalharam duro para produzir. Será feliz e terá prosperidade. Sua esposa será como uma videira frutífera dentro da sua casa. Seus filhos serão como brotos de oliveira ao redor da sua mesa. É assim um homem que teme a Deus será abençoado. Desde Sião, Deus abençoará você. Que você veja Jerusalém prosperar todos os dias da sua vida. E veja os filhos de seus filhos. Que haja paz sobre Israel.
12: Estiver difícil, fala para ele, porque ele está escutando orações aqui nesta noite. Conta para o seu Pai no céu, que ele te responderá. Aleluia.

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3: 4 minutos.
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6: Voltamos com a nossa Hora da Vitória. E aí, tá tudo bem com você? Chegou aquele momento todo especial de cantar, de louvar com os louvores do passado que se fazem presentes e muito presentes em nossas vidas. Como sempre, trago para você uma seleção toda especial daqueles louvores que você sempre ouvia por aí. Hoje praticamente você nem ouve mais, né? A rádio praticamente não toca mais. Mas eu te convido a participar comigo, a pedir o teu louvor que eu vou tocar para você com todo carinho. Peça por aqui o teu louvor que vai ser bom demais te atender por aqui. Leia Mendonça canta Eternamente

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Não importa a situação, mesmo que venha noites traiçoeiras, tempos difíceis, Deus, Ele te quer sempre sorrindo.

0: gente vai para um breve intervalo. Eu volto já. Me espera, que é bem rapidinho. Eu volto num instantinho só, com mais Hora da Vitória para você. Volto já.
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1: 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Mateus capítulo 1. O nascimento de Jesus Cristo. Ora, o nascimento de Jesus Cristo foi assim: estando Maria, sua mãe, desposada com José, sem que tivesse antes coabitado, achou-se grávida pelo Espírito Santo. Mas José, seu esposo, sendo justo e não a querendo infamar, resolveu deixá-la secretamente. Enquanto ponderava nestas coisas, eis que lhe apareceu, em sonho, um anjo do Senhor dizendo: José, filho de Davi, não temas receber Maria, tua mulher, porque o que nela foi gerado é do Espírito Santo. Ela dará à luz um filho e lhe porás o nome de Jesus, porque ele salvará o seu povo dos pecados deles. Ora, tudo isto aconteceu para que se cumprisse o que fora dito pelo Senhor por intermédio do profeta: eis que a virgem conceberá e dará à luz a um filho, e ele será chamado pelo nome Emanuel, que quer dizer Deus conosco. Despertado José do sono, fez como lhe ordenara o anjo do Senhor e recebeu sua mulher. Contudo, não a conheceu enquanto ela não deu à luz um filho, a quem pôs o nome de Jesus.
0: O nascimento de Jesus. Então tá aí, né? A história, o relato do nascimento de Jesus. Jesus, ele nasceu concebido pelo Espírito Santo. Maria era uma moça que estava prometida em casamento a José, mas ela ainda não havia sido casada com José. Eles ainda não estavam juntos. Então, Maria, ela se achou grávida por obra do Espírito Santo, pelo poder do Espírito Santo. E o Espírito habitava sobre ela. Então, José queria deixar Maria, Mas ele não queria que ninguém soubesse do que havia acontecido, porque as leis na época eram muito severas. Então ele se preparava para fazer isso em segredo, quando o anjo do Senhor o avisou em sonho. José era homem justo, e o que José nos ensina hoje é ser justos, é praticar a justiça. Vamos sempre seguir o exemplo de José, o exemplo de alguém justo, o exemplo daquela pessoa que pratica a justiça. E é sempre bom nós, principalmente os homens, como pais, esposos, se inspirar em José para poder cuidar da nossa família.

do nome, Senhor. Se essa salva de palmas é pra Jesus, bata porque ele merece.

0: Deus abençoe, galera. E tenha expectativa, porque Deus tem muito mais para você.
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3: 21:55.
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5: E o versículo de hoje é tirado da carta do apóstolo Paulo. Primeira carta do apóstolo Paulo aos Coríntios, capítulo 15, versículo 33, vem nos dizer assim, ó: não se deixem enganar. As más companhias corrompem os bons costumes. Não se deixem enganar. As más companhias corrompem os bons costumes. Hoje o apóstolo Paulo vem nos lembrar que as más companhias sempre podem ser péssimas, né? Quando você tem filho, por exemplo, a preocupação, sabe, principal é com a educação, né? Como educar, como criar, como transmitir valores, né? Mas essa preocupação, ela é justa, porque o apóstolo Paulo diz que as más companhias corrompem os bons costumes. Os Arrais, Daniela Araújo, cantam pra gente, Não Fale.
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2: 22 horas.
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12: E no nosso momento de intercessão de hoje, vamos pedir ao nosso Papai do Céu que nos ajude a escolher sempre as companhias, as amizades,

0: Se você tem motivo pra adorar.
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1: Voltamos com a nossa Hora da Vitória e chegou aquele momento todo especial de te agradecer de novo. Olha, muito obrigado, obrigado sempre pelo teu carinho, pela tua audiência e pela tua amizade também. Tudo de bom, participe do nosso programa, fique à vontade, vai ser muito bom ter você com a gente, tá? Fique à vontade. Vamos de música, vamos de louvor. Quem chega e canta pra gente é a Maria Marçal. Deixa!

cantou pra gente o diamante e o carvão, e assim nós vamos fechando por aqui o nosso Hora da Vitória de hoje, agradecendo sempre ao nosso Papai do Céu por mais um dia de trabalho, pelo dom da vida, da comunicação e da alegria. E a você, meu muito obrigado, obrigado sempre pelo teu carinho, pela tua audiência e pela tua amizade também. Tudo de bom pra você hoje sempre. Fica com Deus, porque com Ele nós iremos e sem Ele nada, absolutamente nada seremos. Júnior e Matheus cantam Só, Só, meu Criador. Tchau, tchau.

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5: 22:43.

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1: Olá, graça e paz, eu sou o Samuca San e começa agora mais uma edição do Adoração Total, o louvor que é tudo de bom, que seu dia seja abençoado por Deus, repleto de paz, amor e realizações, que ele guie seus passos, te proteja e te dê sabedoria para enfrentar qualquer desafio. Lembre-se de agradecer por cada pequeno momento e confiar que Deus está no controle de tudo, que a luz divina ilumine seu caminho e te traga felicidade em cada ação.
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1: Para começar a edição de hoje, tem o som de Leia Mendonça, Eternamente Sua.

0: adoração total e o som de Esther Duran acalma o meu coração.
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0: Teve ainda o som de Êxila, Deus proverá, de nada tenho falta. O Senhor sempre guarda os seus, Ele nos protege de todo o mal, nos guia e nos fortalece em cada momento da vida. Mesmo nas dificuldades, sua mão está sobre nós, cuidando e nos livrando de perigos. Podemos descansar, pois Ele é fiel e sempre estará ao nosso lado, guardando nossos corações e nossos caminhos.

0: Adoração Total e o som de Elaine Martins. Reaja.
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0: Teve ainda Samuel Tairone, Brasas no Altar e Aline Souza, Meu Defensor. Tá chegando agora aquele intervalo rápido. Aproveita pra mandar aí a sua mensagem e interagir com a gente através aí do site ou ainda pelo WhatsApp da rádio. E está online aí na internet? Aproveita, já segue, curta, comenta, compartilha e espalha pra geral.
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10: De volta, 44, Adoração Total. De volta por aqui no seu rádio. Este é o Adoração Total. O louvor que é tudo de bom. Deus está providenciando sua vitória. Mesmo quando parece difícil, Ele está trabalhando nos bastidores para trazer o melhor para você. Confie no seu plano perfeito e não perca a esperança, pois a vitória já está sendo preparada. Ele vai te surpreender com vitória. Histórias que você nunca imaginou. Creia, o Senhor está no

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0: Luna Santo Tal e o som de Gisele Nascimento, Espírito Santo.
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0: Teve ainda Maria Marçal, Cura e Aline Barros, Nosso Deus. E a gente aproveita para mandar aí a sua mensagem. A galera que participa e interage por aqui. A Débora, o Gustavo e a Michele em Barueri. Com o rádio ligado também o Gabriel e a Luciana em Araçatuba. A Jéssica e a Lilian em Mogi das Cruzes. A Larissa, o Renato e a Miriam em Ibicuitinga. A Natália, a Bruna e a Letícia em Cajati, a Érica e a Jussara em Itabira.
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3: Obrigada, Senhor. Porque o Senhor acredita. O Senhor vê primeiro. O Senhor realiza.

0: Adoração Total e o som de Marcos Salles, Rei Meu.
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0: Vivendo ao som de Midian Lima, Não Pare. Em 2019, Midian Lima deu a voz à canção Não Pare. E ali, uma nova página foi escrita na história da música gospel. Não Pare se tornou um hino de esperança para milhares de vidas. E inspirada por Deus, através de uma pregação de sua mãe, a compositora Priscila de Paula escreveu Não Pare em um momento em que já estava há mais de 2 anos sem compor. A canção nasceu como um recado do céu para quem estava à de desistir. Agora, Midian Lima apresenta uma nova versão ao vivo, trazendo ainda mais entrega, intensidade, sentimento e unção renovada. Muito mais que uma regravação, é o testemunho do que acontece quando obedecemos à voz de Deus. Encerrando por aqui a edição de hoje do Adoração Total. Excelente dia para você, continue conectado. Na sequência tem muito mais louvores.
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1: 23:47.
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12: Muito bem, chegando em mais uma edição do Hora Livre Flashback. Para começar essa programação com aquela playlist internacional de matar saudade mesmo, para viajar nas emoções. Você aí curtindo esse programa em casa, no trabalho, viajando, dando aquela caroninha pra gente. Que bom saber que você tá por aí e a gente traz para começar muito bem esse programa de hoje, o som do DJ Meme. Tá preparado? É o som de 2018. The Sun is Coming Now.

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1: Hora Livre Flashback, trazendo muita música bacana, grandes clássicos, hits pra matar saudade de 1960 até agora, 2019, a gente confere por aqui. E aí, tá gostando dessa primeira sequência? Foi um sucesso, né? Tá chegando mais uma, hein? E a gente vai pra 1983 com Culture Club, a música Miss Me Blind.
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1: Muito bem, Hora Livre Flashback para fechar a nossa Hora Livre de hoje. Mais um grande sucesso, esse clássico das naftalinas, pra gente relembrar. Por hoje é só, pessoal. A gente se fala na próxima edição. Continue com a gente por aqui nessa rádio maravilhosa. Aquele abraço, em pé, axé e amém. Saúde, paz. O resto a gente corre atrás.
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0: Essa música nós do Samarino fizemos especialmente, a gente fez pra vocês de casa. Curtem a nossa música, né, Negão?
1: É isso aí, Magrão. E a gente canta numa boa pra você.
0: E o Chico vai soltar a viola pra gente cantar aí, gente, assim, ó.

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0: 5h54.
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8: Alô, amigos de todo o Brasil. Chegamos com Sertanejo Classe A por aqui, trazendo super sequência. Só modão, modão bom de ouvir cantar junto, tocando por aqui. Sim, a partir de agora seguimos juntos. Dia de quarta-feira, meio de semana. Eu sou o Fabiano Farias por aqui. Vamos juntos a partir de agora. Quem canta de primeira, seu locutor? Tem por aqui o João Paulo e Daniel cantando Desejo de Amar. Tem As Galvão, Peito, Cedil, Paulo Leite, Jeito Caipira. Aô, modão bom, hein? Começamos Sertanejo Classe A a partir de agora.
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11: 6 horas.
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0: Muito bem, sucesso aí na programação. São 6h32 da manhã, 6h32, aquele abraço para você. Manhã com neblina, temperatura de 10 graus, 92% umidade relativa do ar, né? Então a gente vai seguindo aqui com a nossa programação. Manhã de quarta-feira, hoje dia 2 de setembro. Um grande abraço para você e uma ótima manhã. Muito obrigado pela tua audiência, obrigado pela tua companhia. Nós seguimos aqui na nossa programação, trazendo todos os destaques e também todas as informações aí para você nesta manhã, tá certo? Vamos juntos então aí até às 8 horas, trazendo todas as informações para você. Vamos fazer um intervalo, em seguida tem a previsão do tempo.
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0: Muito bem, segue a música para você, segue o sucesso aqui. Bom dia, ótima manhã para você. Você que tá acompanhando, tá curtindo aí a 104.9. Um grande abraço para você e uma ótima manhã aí para você que tá curtindo a nossa programação. Nós seguimos aí aqui na nossa programação. Daqui a pouco, 7 horas, temos horário eleitoral gratuito reservado aos partidos políticos e coligações. Por enquanto, a gente segue aqui na nossa programação. Bom dia, ótima manhã de quarta-feira. E a gente vai trazendo então as informações então aí para você que está nos acompanhando, você que está curtindo a 104.9, certo? Então a gente vai trazendo aí as informações e também os destaques aí aqui na 104 para você. Vamos seguindo aqui com música, seguindo com o sucesso, você vai participando, está liberado 3835039. 3835039 é o nosso WhatsApp aí que você pode pedir a tua música, mandar o teu alô, com o maior prazer a gente vai estar rodando o sucesso aqui pra ti na nossa programação. Por enquanto, a gente vai seguindo agora depois das gaúchas, mudando um pouco o ritmo, e vou trazer aqui o meu amigo Noraci do Prado pra cantar pra gente aqui, homenagem ao Padre João. Tá chegando essa aqui, bom dia.

0: Gente, que demais, que energia, que coisa mais linda, Champion!
1: Helena Valens.
0: Meu Deus, muito obrigada por esse convite maravilhoso, que honra!
1: A gente quer te agradecer, na verdade, por uma música tão especial na nossa vida, na tua vida, eu tenho certeza, e na vida de todos vocês que estão aqui hoje em Portão, né?
0: Obrigada, gente, que coisa mais linda ver vocês cantando, e assim, é uma alegria imensa, uma satisfação imensa, uma honra! Obrigada, Chantal, sempre obrigada, Renato.
1: Ó,
0: demais.
1: Pra compositora da música agora, vai. Bem forte, mãozinha pra cima. De um lado pro outro. Todo mundo, vai.

0: Obrigada, Sandro.
1: Coisa linda.
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0: Muito bem, sucesso aqui na programação aí do Edson Hudson, sucesso aqui na programação, Vá Pro Inferno Com Seu Amor. Vamos aí com a movimentação do tempo agora, vamos ver como é que o tempo vai se comportar. Temos um amanhecer aí de tempo encoberto, né? Temos um amanhecer aí de tempo encoberto, muita neblina, então a gente vai trazer as informações aí para você agora, através da movimentação do tempo.
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0: Vamos lá então com a previsão do tempo para você, então, quando são 6h55 da manhã, 6h55, 5 faltando para 7, hora oficial do Brasil, 5 para 7, uma ótima manhã. Já já tem um programa rezando com a palavra de Deus aí com o Frei Jaime Bétega, é sempre uma mensagem aí de otimismo no início da manhã, enquanto a gente vai mandando para você as informações aqui, certo? Então, já já tem o Frei Jaime Bétega aí como rezando com a palavra de Deus. Por enquanto, a gente segue com a movimentação do tempo. O sol volta a predominar no estado hoje, uma massa de ar seco e frio ganha força. Então, iniciamos a semana, infelizmente, com a chuva de granizo na segunda-feira de manhã, né? Muitos estragos ainda, as famílias no trabalho de organização, né? O trabalho aí de cobertura das residências. O pessoal de Defesa Civil trabalhou ontem durante todo o dia reunindo a documentação para o decreto de emergência, conforme o coordenador aí, o Marlon Pereira. Então vai ser feito o decreto de situação de emergência, né? Está se reunindo aí toda a documentação para a gente poder fazer esse trabalho, né? E aí sim buscar ajuda aí nos órgãos competentes. Mas enquanto isso não acontece, as pessoas aos poucos vão tentando retomar aí, né? Tentando recuperar o que foi perdido, né? Foi feita a distribuição de lonas já no primeiro momento, já para amenizar um pouco a situação. Então a gente está aqui na torcida para que todos possam retornar certinho, possam, na medida do possível, seguir a vida adiante, né? Foi feio mesmo, a gente conversou com pessoas daí de mais idade, né? De mais vivência, disse que nunca viram uma situação como aquela. Então realmente quem vivenciou foi uma coisa muito triste, né? A previsão para hoje, quarta-feira, céu limpo, hoje não tem previsão de chuva, vamos a 20 graus hoje, claro que a sensação é um pouquinho mais baixa, devido aí a essa neblina, né? Essa umidade que está por aí, né? Nós temos agora 90% de umidade relativa do ar. Amanhã, quinta-feira, segue o tempo bom, amanhã vamos a 23 graus, sol o dia todo e nuvens à noite, o céu aberto. Sexta-feira volta a chuva, mas pouquinha coisa, 2 milímetros. Sexta-feira vamos a 20 graus, o sábado e o domingo vai ser de tempo bom. O sábado mínima de 9 graus e máxima de 17, o domingo mínima 6 e máxima 13 graus. Segunda-feira que vem, feriado, 7 de setembro, né? Dia da Independência, então a gente vai trazendo a previsão do tempo aos poucos para a gente conseguir estar repassando todas as informações aí para ti, certo? Agora 6h57, hein? 6h57 da manhã, bom dia. 3 minutos faltando para 7, hora oficial do Brasil. Nós vamos seguindo aqui na nossa programação, vamos organizando aí toda a movimentação, né? Os programas, organizando aí já já. Nós vamos por área eleitoral, 7h25 retornamos. São 25 minutos aí, sempre das 7 às 7h25 e do meio-dia ao meio-dia e 25. Então nós temos o horário eleitoral gratuito reservado aos partidos políticos e coligações. Certo? Faltando 2 minutos agora para 7, a gente vai seguindo. 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Tem festa no São Silvestre aí no próximo final de semana, um grande matinê aí no domingo, né, com um grupo Safira, mais o Music Dance. Então reserva do churrasco lá no São Silvestre com o Fábio no 999680441, com o Edelvan no 99 9714 1540 e com o Eduardo no 996887888. Sábado então, miúdos ao meio-dia, domingo 10h30, missa ao meio-dia, churrasco e à tarde matinê então com o grupo Safira. No sábado, durante os miúdos, vai ter show aí com o Roupa Véia, gurizada aí que tá num projeto novo. E no domingo, matinê liberado aí com o Grupo Safira e Music Dance. Festa em honra a São Silvestre, então, no próximo final de semana, certo? Então as informações aí para ti que a gente vai trazendo aí. Um minuto faltando para 7, em seguida tem, então, aí a movimentação aí da política, né? Temos aí, então, o horário eleitoral gratuito, em seguida retornamos aí.
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5: O Instituto de Pesquisas Visar parabeniza os profissionais destaques na cidade de Paim Filho, nas suas áreas de atuação no ano de 2026. Na categoria psicóloga, Tatiana Piana Bertoldo. Categoria Oficina Mecânica e Lavagem de Carros, Mecânica do Nenê e Lavagem LJ. Categoria Salão de Beleza e Manicure, Franciele Ferro. Categoria Engenheira Civil, Nathalie da Rocha Restelato. Categoria Operador de Máquinas, Flávio Ivo Schuster. Categoria Político, com 54% de aprovação, e da Administração Municipal, 82%, Gênesis Jacinto Mota de Ribeiro. Na categoria Secretário da Agricultura e Meio Ambiente, William da Mota. Categoria Escritório Contábil e Contador, Escritório Contábil Tioqueta, de Jaderson Luiz Tioqueta. Na categoria Fruteira e Minimercado, Minimercado e Fruteira Menosso. Categoria Secretário de Obras, Igor Conte. Categoria Secretário do Urbanismo, Renan Geison Bogoni. Na categoria Funcionária Pública, Marivana Mota Lidalprá. Categoria Motorista da Saúde, Celso Ir Bogoni. Categoria Agropecuária e Médico Veterinário, Agropecuária de Ouro no Campo, Ronaldo José Rigon. E na categoria Rádio, Rádio Paim FM 104.9. Esta é a pesquisa Visar, Pesquisas e Publicidade.
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4: 7:50.
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Muito obrigado. Obrigado, BC. Obrigado, Camboriú.

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0: Uma das melhores canções do padre Reginaldo Manzotti com Simone Simaria. Espalhar amor.

0: Padre Reginaldo Manzotti com Simone e Simaria. É, vamos fazer o nosso melhor sem esperar nada em troca. Vamos espalhar amor. Gostou? Depois do intervalo tem muito mais.
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4: 8 horas.
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0: Coisa linda.
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0: Simone Luigi! Samanu!
1: Tchau, gente, obrigada!

0: Juninho e Davi e Atitude 67 na programação Gostou do Pagodinho pra gente curtir e dançar muito aqui na rádio, viu? E aí, tá gostando? Tá curtindo? Fala pros seus amigos que todo dia a gente tá aqui sempre neste horário com o Jonatas Gonçalves só tocando musicão pra gente curtir, dançar, recordar e relembrar os velhos tempos também, tá bom? Depois do intervalo tem mais.
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1: 8 horas, 604,9.
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1: 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Victor e Léo, Senhorita.

0: melhor do sertanejo universitário. Senhorita. Victor e Léo, Senhorita. Uma dupla linda e uma música inesquecível. E aí, tá gostando da programação? Compartilha pros seus amigos que a gente tá aqui todos os dias. Daqui a pouco tem mais.
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7: 44 minutos.
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9: Quinta-feira, a energia da semana tá no grau máximo de produtividade. O astral hoje cobra foco, organização e aquele toque de mestre para deixar tudo perfeito. E a hora certa é de arrematar o que está pendente, ajustar a rota e garantir que o dever cumprido venha acompanhado de muito sucesso. Bora ver o que os astros prepararam para o seu signo hoje. Atenção, atenção, Áries! Dia de botar a mão na massa com vontade e resolver os perrengues da rotina de uma vez por todas. Direcione o seu pique para fechar tarefas acumuladas no trabalho. Só segura a onda para não perder a paciência por bobagem. A cor para hoje, vermelho intenso. Número da sorte 05. Atenção, atenção, touro! A criatividade hoje tá um show à parte e o astral promete momentos super leves e gostosos. Aproveita a boa vibe para colocar as ideias em prática e dar atenção para quem faz seu coração acelerar. Acredite no seu valor. A cor para hoje, verde esmeralda. Número da sorte 16. Atenção, atenção, gêmeos! O foco do seu dia se volta para sua casa, sua família e arrumar o seu cantinho. Ótimo momento para esclarecer conversas antigas e deixar a rotina muito mais prática e leve. Mente tranquila faz o dia render. A cor para hoje é amarelo ouro. Número da sorte 23. E não sai daí. No próximo bloco a gente volta com as previsões para Câncer, Leão e Virgem.
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11: É uma fé tão extraordinária que ela se move pela ajuda que podemos dar aos outros. Nós olhamos para o infinito, mas abraçamos aqueles que estão lado a lado conosco. Queridos amigos e amigas, quarta-feira, dia 2 de setembro, o segundo dia do nosso mês, né? Estamos também, dá para dizer, na Semana da Pátria, né? 7 de setembro é logo mais e a gente está junto, sempre juntos, nosso rezando com a palavra de Deus. Um abraço a todos vocês, gratidão, muitas bênçãos, né? E muita vida nesse novo mês. Que o Senhor cuide de cada um de nós. Iniciemos em nome do Pai, do Filho e do Espírito Santo. Amém. E a palavra de Deus deste dia 2 de setembro é de Lucas capítulo 4, versículos de 38 a 44. O Senhor esteja convosco, Ele está no meio de nós. Proclamação do Evangelho de Jesus Cristo segundo Lucas. Glória a vós, Senhor. Naquele tempo, Jesus saiu da sinagoga e entrou na casa de Simão. A sogra de Simão estava sofrendo com febre alta e pediram a Jesus em favor dela. Inclinando-se sobre ela, Jesus ameaçou a febre e a febre a deixou. Imediatamente ela se levantou e começou a servi-los. Ao pôr do sol, todos os que tinham doentes atingidos por diversos males os levaram a Jesus. Jesus colocava as mãos em cada um deles e os curava. De muitas pessoas também saíam demônios gritando: Tu és o Filho de Deus. Jesus os ameaçava e não os deixava falar, porque sabiam que ele era o Messias. Ao raiar do dia, Jesus saiu e foi para um lugar deserto. As multidões o procuravam e, indo até ele, tentavam impedi-lo de que os deixasse. Mas Jesus disse: Eu devo anunciar a boa nova do reino de Deus também a outras cidades, porque para isso é que eu fui enviado. E pregava nas sinagogas da Judeia. Palavra da salvação. Glória a vós, Senhor. Jesus andava de um lugar para outro. Ele tinha consciência de que ele não tinha sido enviado apenas a um lugar. Jesus é sem fronteiras. Jesus extrapola as fronteiras. E ele chegou em todos os recantos do mundo. Quantos cristãos no mundo inteiro, né? No mundo inteiro. De 8 bilhões de pessoas, quantos são cristãos, né, que conhecem Jesus? E Jesus tinha esta noção de levar a boa nova, isto é, a boa notícia a todos os povos. E ele não se deixava prender num lugar. Ele deixava claro que ele tinha sido enviado a tantos outros lugares e por isso ele não se limitava a um espaço geográfico. Jesus também se confrontava com aqueles que eram possuídos pelo mal. E ele expulsava das pessoas o demônio. Expulsava o mal das pessoas. E olha só, ele também acabava buscando todos aqueles que estavam perdidos, né? E ele dava atenção a todos. Principalmente curava os doentes, os enfermos, os que estavam desanimados da vida. A nossa fé cristã é uma fé tão extraordinária que ela se move pela ajuda que podemos dar aos outros. Nós olhamos para o infinito, mas abraçamos aqueles que estão lado a lado conosco. Que nós saibamos viver e viver com alegria, esperança e muita fé. Porque, afinal, a força que Jesus tinha dentro dele, essa força ele deu a todos os seus seguidores. Nós é que nos perdemos, às vezes, achando que o mal é mais forte. Não. O bem é forte. E o nosso bem tem um nome: Jesus de Nazaré. E assim, motivados com ele, nós iniciamos este dia, né, segundo dia do mês 9, mês da Bíblia. Rezemos com fé. Pai nosso que estais nos céus, santificado seja o vosso nome. Venha a nós o vosso reino. Seja feita a vossa vontade, assim na terra como no céu. O pão nosso de cada dia nos dai hoje. Perdoai-nos as nossas ofensas, assim como nós perdoamos a quem nos tem ofendido. E não nos deixeis cair em tentação, mas livrai-nos do mal. Amém. Que o Senhor nos abençoe, nos proteja, nos guarde. Abençoe este dia 2, esta primeira quarta-feira do mês. Em nome do Pai, do Filho e do Espírito Santo. Amém. Paz e bem, santa alegria.
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7: 8 horas. 55
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1: De volta e a vibe continua lá em cima. Fica por aqui porque ainda vem muita música.

Vamos a

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0: Santos.
1: Obrigada, amiga.
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4: Os cantores de Amo Você, Jeito Carinhoso, Jades e Jadson. Planos Impossíveis. Você lembra dessa?
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0: Jades e Jadson passando no seu dial Planos Impossíveis. Música linda, boa, hein? E aí, gostou? Gosta de cantar junto com a gente ama soltar a voz, a gente ama cantar, a gente gosta de dançar, curtir um bom som, é aqui no nosso programa todo dia, tá bom? Bom, a gente vai para um rápido intervalo, é rapidinho, dá tempo de tomar água, dá para fazer o número um rapidão, depois do
1: Clínica
0: intervalo continua, tá bom?
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4: 9h14.
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0: E agora é direto com os sucessos que estão explodindo nas paradas. Show da Manhã no ar com Jonatas Gonçalves e você com a gente.
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0: Todas concorreram, mas só uma venceu. Você escolheu e ela

0: salva de palmas para o Wesley Salvador.
1: Participação incrível hoje. Até a próxima edição do Seleção Musical do Ouvinte.
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0: da manhã vai ficando por aqui, mas a próxima edição tem mais. Obrigado por curtir com a gente. Continue na nossa sintonia, continue ouvindo a nossa programação, porque aqui o sucesso não para. Até a próxima edição do Show da Manhã com Jonatas Gonçalves. Tchau, gente.
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2: De volta por aqui com previsão astral. Atenção, atenção, Câncer. Sua comunicação afiada e cheia de charme, perfeita para fechar negócios e resolver qualquer coisa parada. Confia na sua intuição na hora de negociar ou trocar uma ideia importante. Seu poder de persuasão tá no topo. Cor pra hoje, prata. Número da sorte, 08. Atenção, atenção, Leão. Dia de olhar com carinho pro seu bolso e planejar os próximos passos financeiros com responsabilidade. Foque em valorizar seus talentos e busque alternativas práticas para aumentar a sua renda. Seu esforço vai valer a pena. Cor pra hoje, dourado. Número da sorte, 12. Atenção, atenção, Virgem. O sol brilhando no seu signo. Você tá mandando em tudo e esbanjando autoconfiança. Aproveita essa energia absurda para tomar a frente dos seus projetos pessoais e acelerar seus sonhos. O palco é todo seu. Cor pra hoje, azul turquesa. Número da sorte, 01. Segura aí que a gente volta já já com as previsões para Libra, Escorpião e Sagitário.
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2: 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Uou, uou, Super Hits chegando por aqui juntinho de você a partir de agora, muita música boa pra gente curtir juntos, chega mais.
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2: Eu sou o Fabiano Farias e é muito bom estar com você por aqui para essa sequência, 2 horas com uma super seleção, então vem comigo. Tem música, tem muita música pra gente curtir juntos e de primeira, abrindo a nossa edição de hoje, tá chegando por aqui o Luan Pereira com Panda 10 segundos. Começamos, Super Hits.
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Fábio Henrique, você mudou. Ficou bom, hein? Super Hits está só começando e vem trazendo mais Gustavo Lima. Outra madrugada. 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
3: Às vezes a vida nos exige pressa, mas a verdadeira sabedoria está em saber pausar. Olhe para trás por um instante e veja o quanto você já superou para chegar até aqui. Cada cicatriz é um testemunho da sua força. E cada recomeço é uma nova chance de brilhar. Não permita que os ruídos externos apaguem a sua paz interior. Confie no processo. Valorize os pequenos milagres do cotidiano e lembre-se de que o melhor ainda está por vir. Você é capaz, você é forte e o seu dia será incrível. Apenas confie.
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7: 4 minutos. Vem mais você, Super Hits, seguindo por aqui, trazendo bem mais sucesso pra gente curtir juntos. E pela vez é Grupo Menos é Mais, com Simone Mendes, P do Pecado, chegando agora.

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1: 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Oi, tudo bem, Zé Neto e Cristiano? Vem João Neto Frederico seguindo por aqui, moda derramada. Pra curtir, pra curtir.

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10: Super Hit seguindo. A Maiara e a Maraísa vem trazendo mais sucessos, sim. 80 nomes chegando agora. Tchê.

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6: 10:29.
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12: Super Hits seguindo. Joneto e Frederico estão por aqui. Essa aqui eu gosto demais. Crime Perfeito. Chegando agora.

0: Maiara e Maraíza, Homem Carinhoso, tocando o Super Hit.
1: Primeiro lugar, em todo lugar.
0: Gustavo Lima, vem pra cá, Gustavo Lima. Assunto que dói, o Super Hits não para.
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0: Grupo Menos é Mais, Simone Mendes, Pedro Pecado.
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0: Vai seguindo, Super Hits, aqui o sucesso não para. Guilherme Benuto com Country Beat viralizou. Vai seguindo.

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4: Atenção, Libra. Hoje o dia pede que você desacelere um pouco e cuide mais da sua saúde mental e do seu descanso. Evite pegar broncas dos outros para resolver e mantenha seus planos guardados por você, por enquanto. Preserve a sua paz. A cor para hoje, rosa queimado, número da sorte 14. Atenção, atenção, Escorpião. Dia excelente para reunir forças em equipe e se conectar com os amigos que pensam grande como você. Sua visão de futuro tá cristalina e vai ajudar a alinhar as metas valiosas pro grupo. A união te leva muito mais longe. Cor para hoje, vinho. Número da sorte, 09. Atenção, atenção, Sagitário. Sua carreira tá em destaque total e as atenções vão se voltar para sua capacidade de entrega. Mostre profissionalismo, encare as responsabilidades sem medo e prove que você é capaz. O sucesso tá te esperando. A cor para hoje é azul marinho. Número da sorte, 27. Já a gente volta com a última sequência falando de Capricórnio, Aquário e Peixes.
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4: Está de volta. Seguindo Super Hits, aqui o sucesso não para. Maiara e Maraísa, outros 500. Aproveita e manda tua pedida que a gente vai tocando. Super Hits segue.

Super Hits, Luan Santana Meteoro. Aqui o sucesso não para, já vem mais com Danilo e Davi, Saudade Me Olhando, chegando agora.

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2: 11 horas e 2 minutos.
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5: 11:41. 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
8: Super Hits, vem mais, Nayara Azevedo, chegando por aqui com a Maiara Maraíza, R$50, última sequência e saideiras de hoje, Super Hits.

Super Hits, Thalita e Elisa contra a véia Tráfego Pago pra fechar a nossa edição de hoje. Cadê os Vaza? Gabriel Gava contra M. Thiago. Tô indo, grande abraço, até mais.

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3: Parabenizo os profissionais destaques na cidade de Paim Filho, nas suas áreas de atuação no ano de 2026. Na categoria psicóloga, Tatiana Piana Bertoldo. Categoria oficina mecânica e lavagem de carros, mecânica do Nenê e lavagem LJ. Categoria Salão de Beleza e Manicure, Franciele Ferro. Categoria Engenheira Civil, Nathalie da Rocha Restelato. Categoria Operador de Máquinas, Flávio Ivo Schuster. Categoria Político, com 54% de aprovação. E da Administração Municipal, 82%, Gênesis Jacinto Mota de Ribeiro. Na categoria Secretário da Agricultura e Meio Ambiente, William da Mota. Categoria Escritório Contábil e Contador, Escritório Contábil Tioqueta, de Jaderson Luiz Tioqueta. Na categoria Fruteira e Mini Mercado, Mini Mercado e Fruteira Menosso. Categoria Secretário de Obras, Igor Conte. Categoria Secretário do Urbanismo, Renan Jason Bogoni. Na categoria Funcionária Pública, Marivana Mota Lidalprá. Categoria Motorista da Saúde, Celso Ir Bogoni. Categoria Agropecuária e Médico Veterinário, Agropecuária de Ouro no Campo, Ronaldo José Rigon. E na categoria Rádio, Rádio Paim FM 104.9. 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
1: Atenção, atenção, Capricórnio. Dia perfeito para buscar novos conhecimentos, investir em cursos e pensar alto sobre o seu futuro. Capricha. A energia de Virgem combina demais com seu estilo prático e te ajuda a estruturar planos imbatíveis. Confie no seu taco. A cor para hoje é café. Número da sorte, 10. Atenção, atenção, Aquário. Momento de desapegar do que tá travando seu progresso e encarar as mudanças de cabeça erguida. Faça um limpa no que não te faz bem e abra espaço para as coisas novas chegarem. Renovação é a chave do dia. A cor para hoje, cinza platinado. Número da sorte, 19. Atenção, atenção, Peixes! A sua atenção hoje está voltada para as suas parcerias e conexões mais próximas. Conversar com clareza e transparência vai evitar maus entendidos e fortalecer laços de confiança. A união faz toda a diferença. Cor para hoje, verde água. Número da sorte, 06. E por hoje é isso. Amanhã a gente volta com mais previsão astral para você. Acredite na sua força, faça acontecer com determinação e lembre-se, atitude e foco hoje transformam qualquer sonho em realidade amanhã. Um grande abraço e até amanhã.
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2: Meio-dia e 27.
3: 18 graus.
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1: E a gente está retornando então nesta manhã em busca de informações. E o nosso primeiro giro é diretamente do Colégio Estadual de Sananduva, Sandro, com a diretora Renata Getelina Carbonera, para atualizar algumas informações e trazer alguns recados também nessa manhã. Renata, muito bom dia, seja bem-vinda.
2: Bom dia, Edson. Bom dia aos ouvintes da Rádio Sananduva. Aqui professora Renata, diretora do Colégio Estadual Sananduva, com as informações relativas a esta semana ao nosso colégio. Bom, esta semana, então, nós iniciamos a programação da Semana da Pátria, né? Uma semana onde a gente volta a alguns momentos para refletir, né? E pensar um pouquinho o que é o significado da pátria para cada um, né? Então, aqui na escola, desde ontem, nós iniciamos um momento onde todas as manhãs e tardes a gente reúne algumas turmas para cantar o hino e para refletir um pouquinho, né, fazer uma fala com os estudantes sobre o sentido da pátria para cada um deles. E a nossa Semana da Pátria, então, se encerra no dia 7 de setembro com o desfile cívico, o qual a gente já deixa o recadinho para todas as famílias, né, do Colégio Estadual Sananduva, que os alunos estão convocados a participar. Então, a partir das 9 horas, eles devem estar uniformizados, no ponto, já que nós vamos repassar para eles, preparados para participar desse desfile, tá? E convidamos a todas as famílias também para que estejam presentes em frente à prefeitura para assistir ao nosso desfile no

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1: Irmãs, bom dia. Louvado seja nosso Senhor Jesus Cristo, para sempre seja louvado. Neste mês, recebemos um belo convite da Igreja no Brasil. Olhar com mais carinho para a Bíblia, fonte de nossa fé. A leitura da Bíblia traz luz e direção ao projeto de vida de cada um. Ao recebermos suas mensagens, somos guiados pela sabedoria e pela força de Deus. De acordo com a Bíblia, Jesus é o motivo de todas as coisas existirem. Tudo foi feito por Ele e sem Ele nada foi feito. Cristo é o Senhor e tudo está submetido a Ele, tanto o mundo material como o angélico, para que, ao nome de Jesus, se dobre todo o joelho no céu, na terra e nos infernos. Também toda a matéria em forma viva ou inanimada, nesta terra ou no plano espiritual, estão sob seu olhar. Nenhuma criatura lhe é invisível. Tudo é nu e descoberto aos olhos daquele a quem havemos de prestar contas. Jesus é a palavra criadora, o verbo encarnado do Pai, e a palavra quis colocar-se em meio a nós, perpassando e agindo em nossas realidades. A palavra que minha boca profere não volta sem ter produzido seu efeito, sem ter executado minha vontade e cumprido sua missão. A palavra de Deus rege todas as coisas. Sendo assim, ela pode trazer eficácia em tudo o que fazemos. Por que então nos privarmos de nos orientar por ela ao empreendermos algo? Queira ser um agente que propaga a Sagrada Escritura. A força e a sabedoria ali contidas provém da boca do Senhor e não de nós, humanos. Deus não a deixará cair no descrédito. Podemos contar sempre com os efeitos da unção de Jesus em todas as nossas iniciativas. Leve sempre a Bíblia aonde for. Mas nem sempre é fácil mergulhar com profundidade na Sagrada Escritura. Que tal, antes de começar algo, inspirar-se na Sagrada Escritura? É essencial preparar o coração e a mente para receber a palavra de Deus. Peça ao Espírito Santo que o ilumine e reze para que a palavra de Deus o oriente, corrija e conduza a viver na sua presença. Comece tudo o que for fazer com a oração de um trecho bíblico, como um salmo, por exemplo. Ao acordar, antes de pegar o trânsito, antes de iniciar um trabalho ou ministério, leia um versículo. Busque uma passagem relacionada à situação que você está vivendo. Com certeza, Deus falará algo ao seu coração, pois Ele quer participar de sua vida. Destaque textos da Sagrada Escritura e coloque-os em lugares por onde for passar. Na cabeceira da cama, no interior do carro, na porta da geladeira, nos cadernos e nos aparelhos de seu trabalho. Se, por vezes, enfeitamos nossos pertences com diversos dizeres, frases de efeito, figurinhas e personagens, por que não fixar também ali versículos da palavra de Deus? Aproveite para os ler todas as vezes em que os visualizar. Será uma forma de oração. Não se trata de separar textos bíblicos que mais nos agradam e vivê-los isoladamente, justificando nossas vontades. queira fazer dessa prática um aprendizado de como amar mais e mais a palavra de Deus para ser um evangelho vivo, comungando-o na sua totalidade. Essas sugestões são uma maneira de memorizar trechos bíblicos e inspirar-se num lema para a vida e para o tempo presente. Viver conforme a palavra de Deus nos configura na pessoa de Jesus, Verbo eterno, de forma que permitimos que sua voz tenha poder sobre todo o nosso ser, porque a palavra de Deus é viva, eficaz, mais penetrante do que uma espada de dois gumes e atinge até a divisão da alma e do corpo, das juntas e medulas, e discerne os pensamentos e intenções do coração. Dessa forma, as consequências das nossas ações, resultados ou o que elas desencadeiam, passarão a ter eficiência, ou melhor dizendo, providência tal como o coração de Deus quiser imprimir nas situações que consagramos à sua palavra. Todas as realidades contidas na pessoa da palavra se farão favoráveis em nossa vida, mesmo quando não parecer ou quando não entendermos o porquê de um fato estar acontecendo, contrariamente ao que trabalhamos. No final, testemunharemos que tudo concorrerá para um bem maior, pois o Altíssimo quer sempre o melhor para nós, como afirma o apóstolo Paulo na Bíblia. Tudo contribui para o bem dos que amam a Deus. Romanos capítulo 8, versículo 28. Começar tudo pela palavra também é colocar Jesus em primeiro lugar. Antes de qualquer tarefa, vem a palavra verdadeira. Que possamos, neste mês e continuamente, ler, meditar e viver a palavra de Deus. Jesus, Mestre, envia teu Santo Espírito para que eu compreenda e acolha a tua santa palavra, que eu te conheça e te faça conhecer, te ame e te faça amar, te sirva e te faça servir, te louve e faça louvar por todas as criaturas. Faze, ó Pai, que pela leitura da palavra os pecadores se convertam, os justos perseverem na graça e todos consigamos a vida eterna. Amém. Que o Deus Todo-Poderoso nos abençoe através da intercessão da Sempre Virgem Maria, Mãe de Caravaggio. Em nome do Pai, do Filho e do Espírito Santo. Amém.
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2: Meio-dia.
3: 42 minutos.
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2: Meio-dia.
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1: Oi, turma, chegamos por aqui com Bandas e Companhia, o som do bailão, pra você que tá na sintonia, pra você que vem na companhia. Música chegando por aqui no som do bailão, tem André Renner com São Sete, Mesa de Bar, Um Homem Quando Chora, São Francisco e Ainda Desajeitado. Chegando, abrindo a sequência, tá começando agora Bandas e Companhia, se liga aí.
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As melhores bandas tocam aqui. Desajeitado, marcação com marca baileira. Bebo, vem chegando por aqui com o Mercosul pra curtir agora, então aumenta o volume, vai seguindo Bandas e Companhia.

0: Morena dos Olhos Café, Grupo Safira tocando por aqui. Vem mais só depois do intervalo. Agora é hora do intervalo. Voltamos já.
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0: Estamos por aqui com Hora do Tchê, tem o som do Zé Leandro, a saudade não tem rédeas, tem ainda Chiquito e Bordoneio, garrando um sentimento, Hora do Tchê.
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1: Hora do Tchê com Chiquito e Bordoneio, ainda o Zé Leandro. Vem sequência por aqui com Banda Escala. Beijando a garrafa, tem Banda Ecos. Na versão deles, só você curte, curte aí.
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1: Abissom, um abraço de bijão, fechou mais um intervalo chegando. Não sai daí, o Bandas volta já.
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5: 13 horas.
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1: Bandas e Companhia de volta por aqui, seguindo com muito mais música, mas agora nas saideiras de hoje. Marcação Se Namorando tem Caminhoneiro Apaixonado, João Luiz Corrêa com Flávio Dalcin, JM Rony Mota, Não Me Abandone, tem mais Desajeitado chegando por aqui ao som de Marcação e Marca Baileiro. Tô indo, pra você um grande abraço, até mais, tchau.

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5: 13:34.
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8: Olá, tudo bem? Vamos para mais um resumo de novelas e conferir tudo o que rola nessa edição de quarta-feira em Avenida Brasil.
9: Lucinda aconselha Nina a ter cuidado. Nilo confirma para Carminha que Nina é Rita. A família de Tufão viaja para Cabo Frio com Jorginho e convida Nina. Carminha decide que não irá para Cabo Frio e convence a todos que Nina deve ficar com ela. Carminha dá folga para Janaína. Cadinho vai à casa de Verônica e os dois ficam juntos. Noêmia marca um novo encontro com Cadinho. Carminha conta para Max o que descobriu sobre Nina. Rony não aceita a aproximação de Dolores. Max fica dividido entre Carminha e Nina. Nilo avisa a Lucinda que Carminha descobriu a verdade sobre Nina. Lucinda telefona para Nina, mas a Carminha atende e depois inutiliza o celular da cozinheira. Carminha explica a Lúcio o seu plano contra Nina. Em Cabo Frio, Jorginho reflete sobre sua vida. Nina serve o café da manhã a Carminha.
8: E se liga aí, que a gente volta a qualquer momento aqui na sua rádio preferida com muito mais resumo de novelas.
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17: Oi, turma, chegamos por aqui com as 15 mais gente de você, trazendo 15 grandes sucessos pra gente curtir a partir de agora. Então chega mais, aumenta o volume, vem curtir com a gente essa sequência preparada pra você. Tem música, tem muita música pra gente curtir. De primeira tá chegando o João Neto Frederico com a Mariana Fagundes. Ai, que dó. Tem Traz Uma Cerveja Urgente, Nayara Azevedo com a Maiara e Maraísa, Gustavo Lima, Pensamentos Intrusivos, Israel Rodolfo, Adivinha, tá começando agora as 15 mais mais.
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2: As 15 mais, Panda com Joneto Frederico, R$200, teve Lágrima Amarela, Simone Mendes e ainda PH e Michel, Só Falta Nós Namorar. Fechando a primeira sequência, João Bosco e Vinícius com Gustavo Lima, 25 horas. Depois dessa tem intervalo.
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12: Muito boa tarde, pessoal. Muito boa tarde, você ouvinte aqui da PAN FM 104.9. Eu sou Manoel Bettini, vamos com mais um show da tarde para vocês, pessoal. Hoje, dia 2 de setembro, agora 2 horas e 4 minutinhos. Vamos dando início, então, a mais uma edição aqui do nosso show da tarde. Lembrando que a gente segue, então, até as 4 horas com muita música boa para vocês. E durante a programação, nós temos aí notícias também para complementar aqui a nossa programação, né? Vamos então dando início ao nosso primeiro bloco aqui com vocês, com o Grupo Menos é Mais e Matheus Fernandes, La Paradela.

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1: Muito bem, pessoal. 2:09, 2:10, perdão. Mudou exatamente agora. A gente vai seguindo então aqui no Show da Tarde com mais músicas pra vocês. A gente vem com Melim, Ouvi Dizer.

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5: E vamos para mais um resumo de novelas e você confere tudo que rola em Por Você desta quarta-feira. Você. Gabriel conta a Bela que deixou Vanessa. Lucas recebe Peixe e seus irmãos na escola novamente. Bela pede notícias das crianças ao diretor. Vanessa envia uma notícia falsa à imprensa a fim de comprometer Bela. Gabriel conversa com Leandra sobre a separação de Vanessa. Toy fica frustrado ao não conseguir se apresentar para Leandra. Lucas comenta com Bela que a denúncia pode ter sido motivada por vingança. Juarez se sensibiliza ao saber que os filhos de Júlio estão em um abrigo. Samuca conhece Tonton. Bela promete aos filhos de Júlio que conseguirá a guarda deles. A obstetra suspeita de que Carmela esteja precisando de ajuda médica. Vanessa pede que Leandra interceda por ela junto a Gabriel. Bela descobre que foi denunciada como sequestradora de crianças.
6: E fique ligado que voltamos a qualquer momento com o resumo da sua novela favorita.
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11: Muito bem, agora são 2:32, pessoal, vamos dando início aí ao nosso segundo bloco aqui do Show da Tarde. A gente segue então com muita música boa pra vocês nessa tarde bonita aí de quarta-feira, né, pessoal? E daqui a pouquinho a gente também vem com notícias pra vocês, tá bom? Eu convido vocês a seguirem na sintonia aqui conosco, nos fazendo companhia nesta tarde. E agora a gente dá então início com Gabriel Diniz. Acabou, acabou.
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2: 2h38, viemos com mais uma música e após com notícias, tá, pessoal? A gente segue então com JJ SV

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1: Muito bem, pessoal, 2h41 então. Seguimos aqui no Show da Tarde, a gente vem com a primeira notícia aqui pra vocês. Muito bem, Trump propõe mudar nome do Estreito de Hormuz para Estreito de Trump. O presidente dos Estados Unidos, Donald Trump, sugeriu nesta quarta-feira renomear o Estreito de Hormuz para Estreito de Trump, argumentando na rede Truth Social que a via estratégica está sob controle americano. A declaração ocorre no mesmo dia em que o Irã intensificou ataques de retaliação contra bases dos Estados Unidos no Golfo e no Oriente Médio, em resposta a novos bombardeios americanos. A Guarda Revolucionária Iraniana anunciou ofensivas contra instalações militares americanas na Jordânia, Emirados Árabes Unidos, Kuwait, Bahrein e na região autônoma de Kurdistão Iraquiana. Entre as ações relatadas estão o uso de mísseis e drones contra uma base em Erbil, onde afirmou ter atingido um centro de manutenção, armazéns e o sistema de orientação de um aeróstato, de vigilância. Outro ataque com mísseis balísticos visou um campo de treinamento de fuzileiros navais no Golfo de Aqaba, na Jordânia. O controle iraniano sobre o Estreito de Hormuz segue como um instrumento de pressão, mantendo o tráfego comercial em níveis mínimos. Antes do conflito, o canal concentrava 20% do consumo mundial de petróleo e gás natural liquefeito. Muito bem, pessoal. Então, esta foi aí a nossa primeira notícia aqui do Show da Tarde. Agora são 2h43. A gente segue, então, com vocês aqui no Show da Tarde, onde a gente vai seguindo ouvindo mais músicas, tá bom? Hoje, dia 2 de setembro, uma quarta-feira bem bonita aí pra nós, né? A gente vai vir agora com Ed Sheeran, Bad Habits.

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11: Bora para mais um resumo de novelas. Bora conferir o que rola em Quem Ama Cuida, edição desta quarta-feira. Bruna sente o golpe quando a Adriana a acusa de ter tentado destruir o amor de Pedro por ela. Pedro nega a Pilar que esteja com Adriana. Dona e André declamam seu amor. Lides aconselha Ulisses a procurar ajuda para se livrar do vício do jogo. Adriana e Nancy descobrem que Ulisses é viciado em jogo e está afundando em dívidas. Mamal fica tenso quando Dora pergunta se Felipe e Carolina se lembram do parentesco do jovem com Adriana. André conta a Kleber e Pedro que conseguiu o endereço da viúva do perito do processo de Adriana. Adriana orienta Liris a aconselhar Ulisses a vender sua parte da joalheria, já pensando em comprá-la como parte da vingança. Pedro procura por Carla, a viúva do perito. E fica ligado. A qualquer momento voltamos com mais resumo de novelas aqui na sua rádio favorita.
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15: Muito bem, pessoal, então agora são 3:01, a gente vai dando início então ao nosso terceiro bloco aqui do Show da Tarde, e a gente vai dar início aí de uma maneira bem diferente, tá, pessoal? Normalmente a gente vem com as músicas, né? Mas agora a gente tem um trabalho muito legal aqui pra mostrar pra vocês da Escola Estadual Luísa Formigueira aqui do nosso município, mais especificamente aí da turma 101, primeiro ano, com a orientação da professora Micheila Teodoro. Então, a turma, eles desenvolveram diversos podcasts, né, em diversos grupos, com a importância de compreender os direitos humanos, né? São vários temas aí. E a partir, então, de hoje, aí pelas 3:00, né, no nosso terceiro bloco, a gente vai mostrar, vai transmitir um dos podcasts, tá, pessoal? Então, o que a prof nos fala? O material base destaca a importância de compreender os direitos humanos como garantias fundamentais de todas as pessoas e propõe trabalhar de maneira articulada os eixos justiça ambiental, movimentos sociais e desigualdades sociais. A proposta culmina na produção de podcasts, no quais os estudantes investigam a trajetória de defensores e defensoras dos direitos humanos e relacionam suas lutas aos problemas sociais e ambientais contemporâneos. Muito bem, e hoje então, hoje quarta-feira, a gente vai começar com o primeiro podcast, que é do aluno João Pedro, da turma então 101.

0: Olá, somos o grupo Biografando Histórias e este é o podcast Vozes da Justiça. Hoje vamos conhecer a história de Dom Helder Câmara, um importante religioso brasileiro que ficou conhecido por sua defesa dos pobres e da justiça social. Então, Dom Helder Câmara foi um bispo católico cearense e arcebispo de Olinda e de Recife. Ele ficou conhecido como o Bispo dos Pobres, por sua dedicação às pessoas mais necessitadas. Ele atuou durante um período muito importante e difícil da história brasileira, a ditadura militar, que ocorreu entre as décadas de 1960 a 1980. Dom Helder participou da criação da CNBB, a Conferência Nacional dos Bispos do Brasil. Ele utilizou sua influência para denunciar as torturas e as violações dos direitos humanos cometidos pelo regime militar. Mas qual era a principal luta de Dom Helder? Bom, ele defendia os direitos humanos, a liberdade de expressão, a justiça social e o direito à vida. Ele também denunciava a miséria e a desigualdade social, principalmente no Nordeste brasileiro. Para ele, era necessário entender as causas da pobreza e combater as estruturas que mantinham tantas pessoas em situação de sofrimento. Suas ideias estavam relacionadas à teologia da libertação e aos movimentos eclesiais de base, que aproximavam a igreja das comunidades mais pobres. A história de Dom Helder também pode ser analisada pela relação entre classe social, desigualdade e território. Ele dedicou grande parte do seu trabalho às populações mais pobres do Nordeste e mostrou que a pobreza não deveria ser vista como um problema individual, mas também como consequência de desigualdades sociais e econômicas. Por defender essas ideias e criticar as injustiças, ele sofreu perseguições e foi considerado subversivo pelas elites e pelo regime da época. A história de Dom Helder Câmara nos ensina que a verdadeira empatia exige ação. Não basta perceber que existe pobreza e desigualdade, também precisamos perguntar por que esses problemas existem e pensar em maneiras de ajudar a transformar a sociedade. Uma de suas frases mais conhecidas diz: "Quando dou comida aos pobres, me chamam de santo. Quando pergunto por que eles são pobres, me chamam de comunista." Essa frase mostra que Dom Helder não queria apenas ajudar os pobres, mas também questionar as causas da pobreza e da desigualdade. A história de Dom Helder Câmara mostra que lutar por justiça exige coragem para questionar as desigualdades e defender os direitos das pessoas. Sua trajetória continua sendo uma inspiração para todos nós, especialmente para os jovens, mostrando que pequenas atitudes de solidariedade podem contribuir para uma sociedade mais justa. Eu sou o João Pedro e este foi Os Vozes da Justiça. Obrigado por ouvir e até o próximo episódio.
1: Muito bem, pessoal, então este foi aí o primeiro trabalho aí da Turma 101 com o aluno João Pedro, falando aí sobre os direitos humanos, a justiça dos direitos humanos, né? Então, a gente vai seguindo agora, então, com a nossa programação normal, então, passando novamente. Todos os dias, a partir de hoje, aqui no nosso terceiro bloco, a gente vai vir com pelo menos um desses trabalhos da Turma 101 para darmos apoio aos alunos e também para a gente ouvir esses temas que são bem importantes, né, pessoal? Seguimos, então. 13h07 agora. A gente vem com um sertanejo para vocês, com o Henrique Juliano. Quem pegou, pegou.

0: 3 e 14, pessoal, perdão, 3 horas e 14 minutos. A gente vem com mais uma música e após a gente já vem com notícias, tá? Agora com o Guilherme, Felicidade Dela.
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Muito bem, pessoal. 3:16, então, a gente segue aqui no Show da Tarde com vocês. E agora a gente vem com mais notícias em relação ao tempo agora. Intensa massa de ar frio chegará ao Brasil com a gelada e talvez até neve. Uma intensa massa de ar frio, uma das mais fortes deste ano, vai atingir vários estados do sul, centro-oeste e do sudeste do Brasil, com queda acentuada da temperatura, e vai trazer marcas negativas, formação de geada e talvez até precipitação invernal na forma de chuva congelada, alerta a Metsu Meteorologia. Uma primeira massa de ar frio ingressou na terça-feira no sul do Brasil, impulsionada por um ciclone extratropical, mas foi de muito fraca intensidade. Tanto que sequer provocou mínima negativa nesta quarta-feira. A mínima no Rio Grande do Sul hoje foi de 3,2 graus Celsius. Em Pinheiro Machado, no sul gaúcho. O seu impacto, além de limitado, é muito breve. Já nesta quinta, se projeta que haja ingresso de ar mais quente no sul do Brasil, o que vai determinar a acentuada elevação da temperatura no decorrer de um dia com uma tarde mais quente. Ao mesmo tempo, uma frente fria de fraca intensidade deve trazer aumento de nuvens e pode provocar chuva isolada em setores, principalmente do sul, centro e o leste do estado, em especial da tarde para a noite. Esta frente que traz chuvas em pontos entre a metade norte gaúcha e o Paraná na sexta, antecede uma massa de ar frio muito mais ampla e intensa, que começa a ingressar no Rio Grande do Sul com queda da temperatura. A parte mais intensa de ar frio, no entanto, vai chegar durante o fim de semana com ar muito gelado, ingressando a partir da tarde e noite do sábado no sul gaúcho, tomando conta do sul do Brasil entre o domingo e a segunda. Muito bem, 3:18 então, pessoal, esta foi aí a nossa segunda notícia em relação ao tempo. Pelo visto, vem frio pela frente, né, pessoal? Pelo que a previsão do tempo diz, a partir aí de sábado, de sexta, sábado, a temperatura já começa a diminuir, né? Pra mim já tava bom de frio, vamos fazer o quê, né? Se vem mais massa de ar frio, não tem o que fazer. Então, 3:19, a gente segue com mais músicas pra vocês aqui no Show da Tarde. Lembrando que nós seguimos até as 4, temos mais 40 minutinhos aí. A gente vem com Pink agora, Just Give Me a Reason.

Muito bem, 3h26, pessoal, após esta música, a gente já vem, então, uma pequena pausa, já voltamos aí no quarto bloco, onde a gente segue, então, com as últimas músicas e com a previsão do tempo.

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10: 3h35, vamos dando início aí ao nosso último bloco. Pessoal, neste bloco a gente vem com as últimas músicas e daqui a pouquinho com a previsão do tempo. Com Luan Santana, Quando a Bad Bater.

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0: Muito bem, pessoal. Então agora são 3h42. A gente vem aí com a nossa previsão do tempo de todo o show da tarde, né? Agora então, pessoal, 21 graus, ensolarado, sensação térmica de 25. Expectativa de céu ensolarado. Então, a previsão é pro dia seguir assim até o fim do dia, ensolarado aí. Foi bem poucas nuvens no céu, quase nenhuma, né, pessoal? E à noite aí a gente tem céu aberto também com 10, 11 graus. Amanhã, quinta-feira, dia 3 de setembro, nós temos máxima de 24 graus e mínima de 14, 3 graus a mais que hoje, a máxima, né? Temos previsão de sol também durante todo o dia de amanhã, vai ser um dia bem parecido com hoje, mas um pouquinho mais quente aí, não temos chances de chuva. Sexta-feira, dia 4 de setembro, nós temos máxima de 19 graus e mínima de 18. A gente tem aí uma pequena baixa na temperatura, porque durante a manhã aí da sexta-feira a gente tem previsão de chuva, mas não é muita coisa, não passa aí de 40%. Mas já dá uma refrescada, né? À tarde da sexta-feira não temos muitas chances de chuva. Novamente então, hoje o dia segue assim até o fim do dia, 11 a 10 graus na noite de hoje para amanhã. Amanhã, quinta-feira, dia 3, máxima de 24 graus. Dia todo ensolarado, né? Durante todo o dia aí temos bastante sol. Sensação térmica à tarde da manhã de até 25 graus. E sexta-feira, dia 4, máxima de 19. Temos previsão de um pouco de chuva aí na parte da manhã da sexta-feira. E à tarde não temos muita chance aí, vai estar nublado, né? Muito bem, esta foi então a previsão do tempo. Agora são 3h43, pessoal. A gente vai seguindo aqui no show da tarde, ouvindo as nossas últimas músicas aí. A gente segue então até as 4, temos mais aí uns 15 minutos, né? A gente vai com Murilo Huff e Jorge, o Mais.
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Muito bem, pessoal, e é com a Ana Castela que a gente vai encerrar, então, o nosso show da tarde desta quarta-feira, pessoal. Muito obrigada pela companhia e pela sintonia de vocês aqui conosco e mais uma edição do nosso show da tarde. Um bom restante de quarta-feira para todos vocês e

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4: 16 horas. 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

0: O Arena Sertaneja dá uma rápida paradinha, mas é só pra tomar uma água e volta com força total. 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
3: 16:07.
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0: Segura aí que a gente vai ali dar uma respirada, mas é rapidinho. O Arena Sertaneja com Jonatas Gonçalves volta já já com mais modões de respeito pra você.
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6: 16:35.
0: Tamo de volta e se você achou que já tinha ouvido o melhor, prepare que tem muito mais por vir no Arena Sertaneja.

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2: e Diego Vitoru.

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0: A gente dá uma pausadinha, mas não desgruda. Em instantes tem mais sucessos, mais emoções aqui no Arena Sertaneja.
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3: 16:52.
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0: tom vai baixando, mas a emoção continua no peito. O Arena Sertaneja com Jonatas Gonçalves se despede por hoje. Agradecemos sua sintonia, sua companhia e até a próxima rodada de modões que marcaram nossas vidas neste mesmo horário. Tchau, gente.
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5: Muito bem, hoje é quarta-feira, dia 26 de agosto de 2026. Você bem informado com as informações do Giro de Notícias. Cidade do interior de São Paulo recebe mutirões de saúde pública preventiva. Carretas equipadas para exames de mamografia chegam em 10 municípios em setembro. O atendimento gratuito visa facilitar o diagnóstico precoce de câncer em mulheres. O Mutirão Nacional de Identificação Civil mobiliza institutos de segurança pública. A ação gratuita realiza a coleta programada de DNA de famílias de desaparecidos. A iniciativa busca cruzar dados laboratoriais para solucionar milhares de casos arquivados. O setor de habitação e as universidades firmaram cooperação em prol das comunidades. Movimentos sociais de moradias iniciam pesquisas científicas sobre os impactos climáticos. Os estudos avaliam os efeitos severos das ondas de calor nas periferias urbanas. O ecossistema de inovação do Grande ABC ganha um novo espaço de fomento. Empreendedores locais criaram uma comunidade focada em acelerar o network empresarial. O lançamento oficial está programado para ocorrer presencialmente no mês de setembro. Muito bem, essas foram as informações do Giro de Notícias, que volta a qualquer momento.
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4: 17 horas.
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10: Alô, gauchada, buenas, indiada, chegou a nossa sexta-feira, Chiro Velho. É hora de começar mais um programa, o Galpão Parrapa. Então, buenas, é o Cusco que já tá latindo, avisando que já tem visita no rancho. Buenas, indiada, macanuda, te aproxegue e pincha por aí, vivente. É hora de chegar o nosso programa para trazer aquela boa marca do Rio Grande do Sul. Ô, coisa bem boa, para matar saudade do Pampa Vidente, né? Para tu que estás bem longe da terra querida. Então, pega Rio Grande Velho nesse peito, tchê. Buenas tauras e prendas, quem nasce em terra de farrapo gaúcho sempre será. É, te conto, Patrício Velho, e é fato. Buenas pra ti, ótima sexta-feira, bem-vindo. Pra começar o nosso programa, Alex Broldani, abrindo o programa assim desta sexta-feira com fogo.

Começamos assim com Alex Boroldani, abrindo o nosso bloco desta sexta-feira. Alô, Paraná, Cafelândia, gabinete, já tô aqui, ó. Mandando chasque lá para as bandas do Centro de Tradições Gaúchas, Chão Consagrado. É, gauchada amiga, Gerson Brasil, abre a gaita, gaiteiro. É

Alô, dona Benedita, como é que tu tá? Me aprenda, seu Manuel. A tia Mara, seu Henrique Buenas, também conosco no costado. Portal da Vaneira, vem nesse tranco chegando a tal da perigosa e linda.

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4: Gaúchos e prendas, como sempre, muito bem-vindo, com certeza, por aqui no nosso programa, no Galpão Farrapo de hoje. Estamos seguindo contigo com o nosso programa, para mandar chasque para dona Catarina, seu Leonardo, a

Karen Manzoni abrindo esse bloco por aqui, aproveitando para mandar o chasque lá para as bandas de Alvorada. É Rio Grande do Sul, alô, Abagualados. É do Centro de Tradições Gaúchas, Bento Gonçalves, alô, Indiada do CTG. Buenas, no sinal eletrônico do Pampa, avisa lá. Tá chegando Zeca Fernandes por aqui, Indiada. Eia, milonguita, galponeiro.

dia, Lívia Bente. Kleber Almeida soltando o verbo com Rio Grande, peleador por aqui. E tenho dito, tchê. Alô, também Elias, Juliette, quem mais aqui? Seu Moisés, a dona Paula, buenas. Juntito conosco no programa no Galpão Farrapo Fronteiras, pode ser, Indiada? É coisa boa que vem por aí, é. É bem na moda, fronteira, tá aqui, ó.

0: Fronteiras, fechando esse bloco.
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4: 17 horas.

já estamos de retorno, gauchada amiga, seguindo contigo por aqui com o nosso programa, o Galpão Farrapo, contigo, mandando chasque também aqui pro seu Marcos, a dona Isabela, aqui dona Liana, seu Josué, a tia Bia, oi Galete, buenas aqui, aproveitando o seu Bernardo, também outro cheiro velho que tá sempre com a radiola ligada, nosso quebra costela, de 3 fraturas e meia, ah, mas essa aqui foi para doer mesmo, né? 3 fraturas e meia, tá certo? Buenas, oh, de casa, Legião Farrapo, tá chegando com Ideal Farrapo.

começou com Legião Farrapa por aqui, tchê, tá aí, ó. Alô, seu Marcos, dona Isabela, buenas. Mate Amargo, Enjada, tá chegando por aqui, aproveitando, ó. Mandando chasque lá pras bandas de Candelária. É Rio Grande do Sul. Abagualados do Centro de Tradições Gaúchas, Sentinela dos Pampas. É, assim pega, Rio Grande, velho, tchê. Mate Amargo tá chegando, gauchada. É flor de campeão.

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já estamos aí, ter retorno contigo aqui no nosso programa. Hoje é sexta-feira, enviada. Oi, Galete. Tauras e Prendas, que tá aqui, ó, radiando ligada só pra acompanhar. Quebra costela para toda essa enviada macaruda, juntito conosco por aqui. Oi, Galete. Alô, dona Rosana, dona Berenice, então, buenas, tchê. É Santo Chão que tá abrindo esse bloco agora, no traquejo da maneira.

Indiana, começamos assim, ó, no tranco. É o Santo Chão por aqui na Radiola, te aproveitando pra mandar um chasque aqui lá pras bandas de Gravataí, Rio Grande do Sul, abagualados por aqui, é Pampa Gaúcho, tchê. Indiada do CTG Pialo da Saudade, buenas, gauchada lá da 12 Braça, então tá bueno, tchê. Aqui vamos seguindo com o nosso programa, trazendo mais uma daquelas marcas baguala, Carnel Missioneiro dando boia pras esporas, viu?

sequência assim, Walter Moraes, e aos domingos, por aqui, tá por aí, né? Alô, Simone, Dona Filomena, Giovana, Augusta, o Stefan, tio Tibério, o Velho, buenas pra ti, Taura, Vila Branda, tá aí, ó, dançando uma maneira.

0: Vila Branda, fechando esse bloco.
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0: O grande velho segue com a radiola ligada aqui no nosso programa, o Galpão Farrapo. Alô, dona Neuza, no Imista, também aqui a dona Karine. Oi, galera. Então tá bueno. Dona Filomena também, tô sabendo, não perde um programa, bueno. No Galpão Farrapo, mais uma das marcas bagualas, é tropeiros, assim, ó, pra recordar bem por aí.

especial de primeira, gurizada. Tropeiros por aqui também no nosso programa. Alô, Macanudos de Nova Prata, Rio Grande do Sul, CTG, retorno à querência, como é que é? Buenas abagalados, porriga leite, então tá bueno? Aqui no nosso tranco tá chegando eles, é, Tranco Monarca e o peão destaque.

0: negócio moderno, hein? Mas bem fandangueiro, desse jeito.
1: O Vivente tá aqui na radiola, tá na moda, moderno e fandangueiro. Oi, galera. Alô, também aqui, dona Liz Graciela, seu Iriseu.

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0: Temo Indiada Macanuda, vamos seguindo aqui com o nosso programa Galpão Farrapo Indiada. Alô, também aqui seu Renzo, dona Jaqueline, diz que não perde um programa. Tio Eliseu e também a vovó Elvira, diz que tá todo dia a radiola ligada por aqui no nosso programa.
1: É.
0: Então, buenas, sangue farrapa abrindo esse bloco e o tal do negro guerreiro.

sangue farrapo, Indiara Macanudo, abrindo esse bloco por aqui. Alô, Joinville e a Santa Catarina, bolhando a perna por aquelas bandas. É Indiara, lá dos quatro costados, né? CTG Invernado do São Buenos, Centro de Tradições Gaúchas em Joinville, abagualados com a radiola ligada por aqui. Ufa, radiola velha, tchê. Raizão tá chegando e o gaiteiro de bailão, tchê.

0: Se é Luiz Marenco por aqui batendo água, cheiro vai, vai nesse tranquito. Alô, dona Vitorina, seu Thiago, a tia Ivânia, seu Emílio, tio Chico, é nós.
1: Nós estamos te ouvindo.
0: Oi, galera, então tá bueno, floreio, surungo, gaita e farrancho, tá?

0: Rio Macanudos, Surungo, Gaita e Farrancho.
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0: Gauchada amiga, vamos seguindo com o nosso programa de hoje. É desde hoje, né, tia? Seu Emílio, como é que tu tá? Buenas. Tia Francine, seu Tomás, então, buenas. Indiada Macanuda aqui no nosso programa. No dia de hoje, sexta-feira, vivente, para cumprir a semana no dia de lida, né? Bate casco, cavalo com alma, ligado?

bater casco, tá aí, ó, fechando, tchê. Abrindo o nosso bloco, é agora, tchê. Então tá, Lenira, Denila, também, Magra, Buenas, alô, Indiada de Tupan, Ciretano, Rio Grande do Sul, Abagualados do CTG Tapera Velha, também tá por aqui, Berra, Rio Grande. Ah, Rio Grande, velho, alma serrana madrugando.

pra fechar a sequência com Turbinados da Vaneira Gaiteiro, Fandangueiro, Indiada Macanuda. Alô também, Daniele e seu Magno com a Rajola ligada. Seu Otávio, seu Benjamin, tá por aqui, né? Ah, não vamos esquecer lá de Santo Ângelo, diz que o Chiru sempre tá com a Rajola ligada, que é o seu Braguinha. Seu Osmar, dona Alessandra, Emeli, como é que é? Buenos, Indiada. Quem tá ligado aí, ó? Oi, beleza. Grato pelo costado, berra, Rio Grande Velho, tchê. Eu te deixo no tranco aqui do Monarca, que é o chucro, já vem por aí, né? Tem jado que tá na livradura lá nos interiores, sabe, né? Sabe o que é essa lida do interior? Começar sem dito, não tem hora pra acabar de ver. É, não é bem desse jeito, né? Então tá, gauchada, tranco Monarca, criado chucro, por aqui tá chegando no rádio. Amanhã estamos de volta com a nossa comitiva recolhendo a bicharada, beleza? Onde chega, tia? Chega! Pelas Injadas, tranco Monarca, e até amanhã com mais um Galpão Farrapo e vem que tem.

0: Caxias.
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2: A implementação do que está acontecendo. E com isso a ideia é reduzir o tempo de tratamento e, ao reduzir o tempo de tratamento, a gente garantir essa salvar vidas em relação a isso.
3: A lei entra em vigor 180 dias após a publicação e a implementação será acompanhada por um comitê criado pelo Ministério da Saúde. Em 2025, o SUS contabilizou 292 mil atendimentos por AVC, sendo 218 mil por AVC isquêmico. Reportagem Pablo Mundim.
4: A campanha nacional de multivacinação chegou ao fim nesta terça-feira, com mais de 8 milhões de doses aplicadas em todo o país.
5: Mas fique atento, se você tem criança ou adolescente com menos de 15 anos em casa, vale dar uma olhada na caderneta e conferir se falta alguma vacina.
4: Isso porque mesmo com o fim da campanha, a vacinação continua normalmente pelo SUS.
5: É só procurar um posto de saúde e levar a caderneta para atualizar o documento.
4: Reforçando a rotina de vacinação, mesmo que seja com uma frequência menor, deve ser mantida na adolescência.
5: Inclusive, a vacina contra o HPV. E jovens e adolescentes de 15 a 19 anos que não foram imunizados na idade correta têm até 31 de dezembro para receber a dose pelo SUS.
6: A servidora pública Aline Figueiredo sempre levou a sério todas as vacinas que protegem o filho João Vitor, de 11 anos, contra doenças que podem ser evitadas. Com a caderneta completa, o João Vitor já tomou até mesmo a vacina contra o HPV. Para ela, os cuidados com a saúde vão além da porta de casa.
7: Além de desenvolver a doença, de transmitir, né? Essa, para mim, foi a grande preocupação. Se tem uma doença que está tendo controle por vacinação, por que não proporcionar isso ao meu filho? Se eu já tomei também, eu sou imunizada. Nossa, eu saí uma vacina, eu tô lá, só acho que eu sou a primeira da fila para tomar.
6: Os adolescentes têm um esquema vacinal importante a ser seguido para construir uma vida adulta saudável. A pediatra Natália Bastos alerta que a caderneta de vacinação continua merecendo a atenção dos pais de adolescentes.
8: As pessoas esquecem muito da vacinação dos adolescentes e acaba que eles ficam sem proteção. Muitas vezes a questão do levar de ano em ano já passa, os pais passam a levar os filhos na emergência e aí acaba que o médico da emergência não olha o cartão de vacina. E aí, como tem no SUS o programa de mandar mensagem para os pais, isso ajuda muito a lembrar eles que eles têm essa vacina esquecida.
6: Além da vacina contra o HPV, os adolescentes devem ser imunizados contra outras doenças, como lembra a diretora substituta do Departamento do Programa Nacional de Imunizações do Ministério da Saúde, Ana Catarina de Melo Araújo.
9: E aí, atualizar para as vacinas da faixa etária do adolescente, que seria HPV, dengue, meningite, a meningo, a CWY. Ter a caderneta de vacinação em mãos, procurar a unidade básica de saúde mais próxima da residência, verificar essa caderneta de vacinação junto a um profissional de saúde da unidade básica para verificar a situação vacinal.
6: A campanha de vacinação contra o HPV para jovens de 15 a 19 anos foi prorrogada até 31 de dezembro. Com isso, quem ainda não foi vacinado contra o vírus na idade recomendada, entre 9 e 14 anos, deve procurar uma unidade de saúde para receber gratuitamente uma dose do imunizante. Reportagem Graziele Bezerra.
4: Representantes do governo federal, de governos estaduais e prefeituras estiveram reunidos na última semana para discutir ações de prevenção e resposta aos impactos do El Niño.
5: A previsão é de que esse fenômeno climático, que deve se acentuar a partir deste mês, provoque chuvas mais intensas no sul e ondas de calor e secas mais rigorosas nas demais regiões.
4: Foram feitas rodadas de reunião com gestores de todas as regiões. Hoje foi a última com representantes do Sudeste.
10: para lidar com os efeitos do chamado Super El Niño, que deve atingir o país com mais intensidade entre este mês de setembro e novembro, estão sendo adotadas medidas nas diferentes regiões do país. No Sudeste, a previsão é de ondas de calor e atraso nas chuvas. No campo, os maiores impactos serão sentidos na produção de cana-de-açúcar e de frutas cítricas, além das pastagens. A preocupação também com o abastecimento de água, sobretudo na região metropolitana de São Paulo, de acordo com a ministra da Casa Civil, Miriam Belchior.
11: Estamos fazendo esse monitoramento junto, evidentemente, com os órgãos estaduais do Rio de Minas e de São Paulo, para garantir aí o abastecimento nas regiões metropolitanas de São Paulo, Rio e Campinas, né? É muito importante que os governos estaduais façam a gestão de seus reservatórios para que, em caso de cenário de escassez, se estabeleça uma priorização de usos da água disponível.
10: No Norte e Nordeste, a previsão é que o fenômeno climático cause calor e seca prolongada nas regiões. Nesse momento, é importante que as pessoas não iniciem queimadas, ainda que controladas. É o que explicou o ministro do Meio Ambiente e Mudança do Clima, João Paulo Capobianco.
12: Evitar incêndios depende necessariamente de uma ação preventiva por parte da sociedade. Ou seja, nós não podemos, a partir deste agora, utilizar o fogo para aquelas questões que culturalmente ainda se usam no Brasil. Pôr fogo para limpar um terreno qualquer, renovar uma pastagem, colocar fogo no lixo, fazer fogueiras de lazer, inclusive.
10: Para o Centro-Oeste, a previsão é de atraso nas chuvas e temperaturas acima da média. Por isso, está sendo monitorada a possibilidade de escassez hídrica, principalmente no norte de Mato Grosso e de Goiás. E na região sul, a preocupação é com excesso de chuvas e tempestades. Para fazer frente a esse cenário, estão previstas ações de prevenção a desastres, segurança hídrica, geração e transmissão de energia elétrica. Reportagem, Márcia Fernandes.
4: O Sistema Único de Saúde reforça a preparação em todo o país para antecipar os riscos e proteger a população dos impactos do El Niño.
5: Com apoio do Ministério da Saúde, gestores estaduais trabalham na elaboração de planos de enfrentamento adaptados às diferentes realidades e vulnerabilidades dos territórios.
4: E o Ministério faz um alerta para o cuidado com o aumento de transmissão de arboviroses, como dengue e chikungunya.
5: Sobre o assunto, eu e Mariana Jungmann conversamos com Marília Santini de Oliveira, secretária adjunta de Vigilância em Saúde e Ambiente. Vamos ouvir.
13: Secretária Marília Santini, seja muito bem-vinda à Voz do Brasil. O Ministério da Saúde encaminhou, né, um alerta aos estados e municípios sobre a possibilidade de aumento na transmissão de arboviroses, como dengue, chikungunya, em razão aí do fenômeno El Niño. Quais são as previsões e as recomendações que estão contidas nesse alerta?
14: Boa tarde, obrigada aí pelo espaço para a gente discutir esse assunto tão importante. Então, como acho que a maioria das pessoas já sabe, mas acho também que não custa a gente reforçar, que o El Niño é um fenômeno climático natural. O que está acontecendo atualmente, né, nos últimos 10, 15 anos? Ele está sendo mais frequente e mais intenso. Então, acontece um aquecimento das águas superficiais do Oceano Pacífico e se interfere no clima do mundo inteiro. No Brasil, que é um país bem grande, né? Ele acentua tudo o que aconteceria. Então, na estação quente, fica muito mais quente. Na estação chuvosa, tem muito mais chuva, causando enchentes, deslizamentos. E no local que tem seca, fica muito mais seco, causando dificuldade de acesso, prejuízo na produção de alimentos. Uma consequência que às vezes a gente não vê tanto, porque é tudo pequenininho, né? O mosquito, o vírus, é que vetores, principalmente mosquitos, têm o seu ciclo de vida alterado pelo calor. Por exemplo, o Aedes aegypti, que é um mosquito que transmite a dengue, a zika, a chikungunya, ele nasce mais rápido do ovo para virar adulto, que é o que pica e transmite. É um ciclo mais rápido, então você acaba tendo mais mosquitos. E também, tanto na seca quanto na enchente, a gente tem mais criadouros desses mosquitos. Porque na seca você acaba guardando água, às vezes de forma inadequada pela falta de água, né? Então vai ter balde, outros recipientes com água. E na enchente, quando a chuva passa, ficam aquelas poças de água, que também são criadouros desse mosquito. Então é clássico que em anos de El Niño a gente tenha aumento do número de casos de dengue. Isso que está na recomendação, mandando um alerta para todos os estados e municípios, dizendo que existe a possibilidade possibilidade de ter esse El Niño mais forte esse ano, e existe, com isso acontecendo, existe a possibilidade de ter mais casos de dengue. Então, é um alerta que recomenda as mesmas medidas para dengue, que a gente recomenda sempre, só que com mais atenção e com mais frequência.
5: Essas medidas recomendadas, né, sobre a dengue, falam da colaboração da população, que é fundamental nesse caso, né? O Ministério também está empenhado nessa mobilização da população?
14: Sim, é fundamental, como você disse, porque tem esses criadouros do mosquito podem ser muito pequenos e muito perto da casa das pessoas e mesmo dentro delas, né? Então, aquelas coisas que todo mundo já sabe, que a gente faz campanha todo ano, não deixe pratinho de vaso cheio de água. É a mesma, né? Seria o mesmo criadouro, né? Olha o seu quintal, veja se não há pneus, baldes, outras coisas que acumulam água. Olha atrás das geladeiras, os depósitos. Então, são as mesmas recomendações que não acontecem sem o envolvimento da população.
13: Agora, o Ministério da Saúde, ele está fazendo aí alguma preparação também, secretária, do SUS para aumento de casos aí de dengue, chikungunya, outras doenças também que possam ser transmitidas pelo Aedes aegypti?
14: Sim, a gente está fazendo também outras medidas para controle desse vetor, né? Que não dependem da população, dependem dos gestores. Então tem a parte da população, tem a parte do prefeito, do governador, aqui do governo federal. Então, por exemplo, aqueles larvicidas ou adulticidas que matam os mosquitos adultos ou em evolução, a gente comprou e tem disponível uma quantidade maior, testes para fazer exames laboratoriais de dengue e chikungunya, a gente também regularizou nossos estoques num nível maior. Nessa parte que você pergunta especificamente, né, para o atendimento e para o diagnóstico, a gente tem vários documentos que dizem como fazer isso, que serve para a equipe de saúde, serve para a população, quando procurar o médico, a gente está divulgando bem mais esses documentos, fazendo vários webinários com diferentes trabalhadores da saúde, e não só dos trabalhadores do SUS, mas também da saúde suplementar, porque esses pacientes podem procurar qualquer serviço, né? Quem tem plano de saúde ou quem vai particular mesmo. Então, tem todo um trabalho voltado principalmente para a educação dos profissionais de saúde e para ter a oferta dos insumos que esses profissionais vão precisar. Sais de reidratação oral, teste diagnóstico.
5: Muito bem, nós conversamos com Marília Santini, secretária adjunta da Secretaria de Vigilância em Saúde e Ambiente do Ministério da Saúde. Muito obrigado, secretária, por sua entrevista aqui à Voz do Brasil.
14: Eu que agradeço.
4: Anvisa, Agência Nacional de Vigilância Sanitária, suspendeu a fabricação de produtos de limpeza na unidade da Unilever, em Vinhedo, no interior de São Paulo.
5: A ação é preventiva e foi adotada após inspeção que identificou falhas de controle e monitoramento da água utilizada no processo.
4: A avaliação das evidências disponíveis até o momento não indicou contaminação sobre os lotes produzidos na fábrica.
5: Por esse motivo, não foi determinada a suspensão da comercialização, da distribuição ou do uso dos produtos já fabricados e disponíveis no mercado, nem o seu recolhimento.
4: A vistoria faz parte de outras ações integradas de fiscalização sanitária de empresas fabricantes de saneantes, uma categoria que inclui produtos destinados à limpeza, desinfecção e conservação de ambientes.
5: A Anvisa determinou ainda que 12 produtos sem registro não podem ser fabricados nem vendidos no Brasil.
4: Entre eles estão alvejantes, tiramanchas e soluções à base de percarbonato de sódio.
5: De acordo com a agência, esses produtos representam riscos à saúde e à segurança da população.
4: Saiba como evitar a escolha de itens assim na prateleira do supermercado.
15: Na hora de fazer compras, preço e marca costumam pesar na escolha, mas será que o consumidor também olha o rótulo? A servidora pública Cláudia Siqueira nem sempre faz isso.
16: Olha, eu vou confessar que eu não costumo olhar.
15: Já aposentada Renata Mello é um pouquinho mais cuidadosa.
16: Eu costumo olhar muito as coisas de produto comestíveis, mas em produto de limpeza foram coisas assim que muito pouco tempo que eu comecei a ficar mais atenta.
15: Entre os 12 itens proibidos pela Anvisa, vendidos sem registro sanitário, estão alvejantes, tira-manchas e soluções à base de percarbonato de sódio. Antes de colocar o produto no carrinho, vale fazer uma conferência rápida no rótulo. A dica é da gerente de fiscalização e inspeção da Anvisa, Márcia Gonçalves.
17: O consumidor pode olhar ali quem fabrica o produto, onde ele é fabricado, a composição e a concentração, as instruções de uso correto desse produto, de manuseio, as condições de descarte, advertências, o que que acontece, né, num caso de uma intoxicação.
15: Um dos problemas da comercialização de produtos químicos sem autorização e sem a devida responsabilidade técnica é que não há nenhum tipo de garantia de segurança em seu uso, como explica Rodrigo Moura, coordenador da Comissão Nacional de Fiscalização do Conselho Federal de Química.
18: Quando você tem um produto clandestino, você não tem exatamente a certeza da matéria-prima utilizada nesse produto. Você não tem certeza com relação aos processos químicos que foram utilizados na concepção do produto. Você não tem informações técnicas relativas à utilização do produto. Um produto clandestino, ele é um risco para a sociedade.
15: Quem já tem em casa um dos produtos proibidos pela Anvisa deve manter a embalagem fechada no recipiente original e longe de crianças e animais e procurar a vigilância sanitária local para saber como proceder. Reportagem Cleide Lopes.
5: A lista dos produtos de origem desconhecida pode ser consultada no portal oficial da Anvisa no endereço www.gov.br/Anvisa.
4: E Luciano, agora a gente vai falar de bulas de remédios. Decifrar aqueles termos técnicos nas bulas tradicionais pode ser uma missão difícil para muita gente.
5: Para resolver esse problema e garantir acesso à informação com segurança, a Anvisa disponibiliza online, de forma gratuita, o bulário eletrônico.
4: A plataforma oferece uma linguagem mais clara para o cidadão.
19: Letras pequenas, termos técnicos, palavras difíceis. Esses são alguns dos problemas encontrados nas bulas dos medicamentos que desestimulam a população a consultar o documento. A aposentada Cleide Felipe da Silva já recorreu à internet para buscar informações. Ela conta que até se arriscou quando entendeu melhor os efeitos colaterais e suspendeu o tratamento.
20: A médica passou um remédio para eu usar por conta de colesterol alterado e eu já tenho um problema nos rins, né? O remédio que ela me passou, me receitou, alterava mais ainda o problema nos rins. Fui lá na internet, pesquisei e vi que tinha um efeito colateral enorme com quem já tinha problema dos rins. Então eu parei por conta própria.
19: E não é só a Cleide que enfrentou os perigos de interromper um tratamento por conta própria pelas dificuldades de ler a bula. O Imar Pereira Nunes também já buscou informações sobre sintomas, tratamentos e medicamentos na internet, mas o professor não confiou no que leu.
21: Talvez hoje seja um pouco mais fácil, mas sempre tem aquela coisa mais técnica que dificulta, né, um pouquinho o entendimento. Eu já olhei na internet e achei que ia morrer. Chegou no médico, ele desmentiu tudo.
19: Para garantir aos pacientes acesso à informação com segurança, a Agência Nacional de Vigilância Sanitária mantém uma base de dados pública e oficial, onde todas as versões aprovadas pela Anvisa estão disponíveis. Segundo Daniela Marreco Cerqueira, diretora da 2ª Diretoria da Anvisa, a ferramenta chamada de bulário eletrônico permite simplificar a leitura das bulas de maneira gratuita.
22: Ao acessar o bulário eletrônico, você consegue buscar a bula pelo nome comercial do medicamento, pelo nome da substância ativa, e ele também vai ter acesso a dois tipos diferentes de texto de bula. A gente tem o que a gente chama de bula do paciente e o que a gente chama de bula do profissional de saúde.
19: A diretora Daniela Marreco Cerqueira reforça ainda que no Brasil, medicamentos de referência, genéricos e similares utilizam bulas padronizadas com informações sobre segurança e uso. Quando há necessidade, as alterações passam por análise técnica.
22: A Anvisa vem aprimorando as bulas dos medicamentos exatamente para conseguir maior clareza nas informações, maior legibilidade, conseguir um melhor entendimento.
19: O bulário eletrônico pode ser acessado oficialmente através do portal da Anvisa no endereço consultas.anvisa.gov.br. Reportagem Gabriela Noronha.
5: Estados, municípios e o Distrito Federal já podem aderir à Política Nacional dos Direitos das Pessoas LGBTQIA+.
4: A participação é voluntária e também alcança organizações da sociedade civil, instituições de ensino e pesquisa, centros de referência e empresas.
5: O processo de adesão é digital. Feita a adesão, é realizado um plano de ação, como detalha a Secretária Nacional dos Direitos das Pessoas LGBTQIA+, Simi Lahat.
0: Esse plano de ação, ele visa identificar qual é o interesse, se você não tem um conselho e quer fazer um conselho, se quer implementar algum equipamento público, se quer elaborar políticas públicas, ela constrói esse plano de ação em conjunto e aí soma esforços para a execução dessa política no território.
4: O processo pode ser solicitado pelo e-mail politica.lgbtqia@mdh.gov.br. Vou repetir, hein? politica.lgbtqia@mdh.gov.br.
5: E essas foram as notícias do Governo Federal.
4: Uma realização da Secretaria de Comunicação Social da Presidência da República.
5: Com produção da empresa Brasil de Comunicação.
4: Fique agora com o Minuto do TCU e em seguida com as notícias do Poder Judiciário e do Congresso Nacional. Uma boa noite.
5: Boa noite para você e até amanhã.
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2: 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Você vai ouvir agora notícias do Poder Judiciário.
24: Presidente do STF abre evento internacional sobre independência judicial nas democracias contemporâneas.
25: TSE define critérios para caracterizar deepfake nas eleições 2026.
24: STJ identifica comando oculto em recurso para enganar sistema de inteligência artificial e determina comunicação à OAB e ao MPF.
25: Boa noite, eu sou Sérgio Duarte.
24: E eu sou Walter Lima.
25: O presidente do Supremo Tribunal Federal, ministro Edson Fachin, abriu nesta quarta-feira a 17ª jornada Ítalo-Hispano-Brasileira de Direito Público, que tem como tema Resistência Democrática e Justiça Constitucional.
24: Na abertura do evento, Fachin aproveitou para fazer uma manifestação.
25: O ministro disse que é dever de todos preservar a integridade do STF, destacou a responsabilidade do cargo.
26: A elevada autoridade do cargo não confere privilégios, mas impõe deveres, limites e responsabilidades que devem ser observados com absoluto respeito à Constituição, às leis e ao Supremo Tribunal Federal. Nos próximos dias, concluída a análise necessária dos fatos e os procedimentos institucionais pertinentes, esta presidência anunciará, no tempo devido e sem precipitação, as medidas cabíveis e necessárias.
24: O encontro realizado no Supremo reúne até amanhã especialistas do Brasil, da Itália e da Espanha para discutir desafios das cortes constitucionais.
25: Tribunal Superior Eleitoral define critérios para caracterizar

0: mesmo julgamento, o TSE ainda decidiu que o ato de transmitir convenção partidária pela internet não configura propaganda eleitoral antecipada, o que depende do conteúdo, da linguagem, dos destinatários e do contexto.
1: STJ identifica comando oculto em recurso com o objetivo de enganar o sistema de inteligência artificial do tribunal e beneficiar a parte recorrente.
2: Com isso, determinou a comunicação à OAB, ao MPF e para a tomada de providências. Fátima Uchoa.
3: Para o STJ, a prática conhecida como prompt injection pode representar ato atentatório à dignidade da justiça e se caracterizar como crime de fraude processual. Os advogados do caso recorreram ao STJ contra a decisão do Tribunal de Justiça da Paraíba, que considerou a absolvição de uma pessoa acusada de homicídio totalmente contrária às provas do processo. Ao classificar como gravíssimo o uso do comando oculto pelos advogados, o relator do recurso especial, ministro Og Fernandes, afirmou que ministros e equipes analisam processos de forma minuciosa e que as ferramentas de IA não são usadas para produzir automaticamente decisões que são apenas assinadas pelos magistrados.
1: Começa o segundo seminário de precedentes na Justiça do Trabalho.
2: Por dois dias, ministros, magistrados, pesquisadores do direito discutem a uniformização da jurisprudência trabalhista no país. Rafael Silva.
4: O encontro discute a formação e a aplicação de precedentes e de mecanismos para agilizar a análise de processos e a segurança jurídica ao uniformizar a interpretação do direito. Outro ponto é garantir a segurança no uso de ferramentas de inteligência artificial nesse processo.
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1: Uma boa noite.
2: E até amanhã.
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7: Eu sou Paula Groba.
8: E eu sou Humberto Pinheiro.
7: E estes são os destaques de hoje do Jornal do Senado, que começa agora.
8: Avança a proposta sobre o fim da escala 6x1. Texto segue para o plenário.
7: MP do fim da taxa das blusinhas é aprovada em comissão mista e Câmara analisa texto.
8: Comissão de Constituição e Justiça aprova texto base da PEC da Segurança Pública.
7: Boa noite.
8: Boa noite.
7: O fim da escala 6x1 avançou no Senado. A Comissão de Constituição e Justiça aprovou a proposta que reduz a jornada para 40 horas semanais e garante 2 dias de descanso por semana.
8: Na prática, a PEC prevê a adoção da chamada escala 5x2, 5 dias de trabalho e 2 de folga. Agora, o texto será analisado pelo plenário. Repórter Rodrigo Rezende.
9: A proposta de emenda à Constituição 211 de 2019 limita a jornada de trabalho dos trabalhadores seletistas em 40 horas semanais. A PEC cria ainda a escala 5x2, com a obrigação de 2 folgas semanais ao empregado. Todas essas mudanças não podem acarretar diminuição do salário. O relator da proposta, senador Omar Aziz, do PSD do Amazonas, afirma que as mudanças vão dar qualidade à vida dos trabalhadores, principalmente das mulheres.
10: Nós temos desses 37 milhões, mais ou menos, de trabalhadores nessa situação, mais de 57% são mulheres. Essas mulheres muitas vezes têm uma dupla jornada de trabalho.
9: Já o senador Rogério Marinho, do PL do Rio Grande do Norte, lamentou que a PEC obrigue uma forma de contrato entre patrões e empregados diferente do modelo dado pela reforma trabalhista em 2017.
11: Ele coloca uma questão uniforme de cima para baixo. Quando se fala aqui do acordo individual como se fosse um retrocesso, o acordo individual existe desde sempre, desde 1943.
9: A PEC estipula um período de transição para a nova jornada. Depois da publicação, as empresas terão até 2 meses para adaptar a jornada para 42 horas semanais. A partir daí, as empresas terão mais 1 ano para colocar a jornada em 40 horas.
7: Senadores também aprovaram na noite desta terça-feira um projeto que cria incentivos tributários para empresas que instalarem, ampliarem ou modernizarem centros de processamento de dados no país, os chamados data centers.
8: A proposta prevê a suspensão de tributos como PIS, PASEP, COFINS, Imposto de Importação e IPI para essas instalações. O texto prevê uma série de contrapartidas por parte das empresas, visando a redução do impacto ambiental. Repórter Alexandre Campos.

0: As empresas habilitadas deverão manter um percentual mínimo de seus serviços no mercado interno, usar fontes de energia renováveis ou de baixa emissão e garantir eficiência hídrica no resfriamento da infraestrutura. Ainda deverão investir em projetos de pesquisa e inovação industrial e tecnológica ligados à economia digital, o correspondente a 2% do valor dos produtos adquiridos no mercado interno ou no exterior, com benefício do regime especial, sendo que 40% dos recursos devem ser aplicados nas regiões Norte, Nordeste e Centro-Oeste. Relator do projeto, o senador Cid Gomes, do PSB do Ceará, destacou a importância dos data centers no dia a dia das pessoas.
1: Com o advento da inteligência artificial, é de que cada vez mais estruturas de bancos de dados sejam necessárias à implantação para que as informações possam estar rápida e prontamente disponíveis para o uso e consumo da população.
0: O projeto, que segue para a sanção presidencial, ainda prevê que as multas previstas no chamado Estatuto Digital da Criança e do Adolescente sejam direcionadas por 5 anos para o Fundo Nacional para a Criança e o Adolescente.
2: O Senado também aprovou um projeto que cria a Política Nacional de Minerais Críticos e Estratégicos. A proposta estabelece diretrizes para incentivar a pesquisa, a extração, o beneficiamento e a transformação desses minerais no Brasil.
3: A proposta também cria um Conselho Nacional para a Industrialização do Setor. Os minerais são importantes para áreas como tecnologia, transição energética e segurança nacional. A proposta segue para a sanção presidencial.
2: E seguiu para a promulgação a indicação do senador Rodrigo Pacheco, do PSB de Minas Gerais, para o cargo de ministro do Tribunal de Contas da União. O TCU é integrado por 9 ministros, indicados pelo presidente da República, pelo Senado e pela Câmara. O cargo é vitalício. Pacheco vai ocupar a vaga deixada por Bruno Dantas, que renunciou ao cargo na segunda-feira.
3: A medida provisória que acaba com a taxa de 20% sobre compras internacionais de até 50 dólares foi aprovada pela Comissão Mista de Deputados e Senadores.
2: Agora, a MP, também conhecida como Taxa das Blusinhas, segue para a votação nos plenários da Câmara e do Senado. A expectativa é que isso aconteça ainda nesta quarta-feira. Repórter Maurício De Sante.
4: O principal ponto de impasse para aprovar a medida provisória que acaba com a chamada Taxa das Blusinhas era definir quando seriam avaliadas os impactos da medida. O texto põe fim à cobrança de 20% sobre as compras internacionais de até 50 dólares, hoje cerca de R$250. Pelo acordo, a primeira avaliação será feita 3 meses depois que a medida entrar em vigor. Depois, o Ministério da Fazenda fará novas análises a cada 6 meses. O Congresso também vai avaliar os impactos uma vez por ano. A relatora, senadora Leila Barros, do PDT do Distrito Federal, destacou que o governo federal poderá fazer ajustes dependendo do resultado dessas avaliações de impacto.
5: A gente atendeu em parte a maior preocupação do setor, que é a avaliação, dando essa autonomia ao Ministério da Fazenda, a avaliação de 6 em 6 meses e também passar pelo Executivo a avaliação do Congresso Nacional anualmente.
4: Mas o senador Alci Lucas, do PL do Distrito Federal, acredita que o prazo de avaliação de impacto a cada 6 meses é muito extenso.
6: O que nós queremos é isonomia para o produtor aqui local. Até 6 meses já quebraram as empresas todas. Se o governo fizer essa avaliação que está aqui hoje, ele já vai perceber que é inadmissível o que está acontecendo.
4: O setor produtivo pediu ainda igualdade nas regras tributárias e regulatórias. O acordo prevê critérios para avaliar os efeitos da medida e análises sobre propriedade intelectual e qualidade dos produtos. Ficaram de fora a exigência de uso dos correios para o envio dos itens comprados e a implementação de um cashback para os consumidores. Esses pontos devem ser tratados em uma futura etapa de regulamentação da reforma tributária.
3: E o Senado aprovou o projeto que permite a brasileiros que trabalham em países de língua portuguesa somar períodos de contribuição para se aposentar. O texto agora segue para promulgação.
2: No Brasil, o acordo vale para aposentadorias por idade e invalidez e pensão por morte. Repórter Patrícia Oliveira.
7: O acordo foi assinado por Brasil, Portugal, Cabo Verde, Moçambique e São Tomé e Príncipe. A ideia é evitar que o trabalhador perca contribuições por não ter cumprido o tempo mínimo exigido em apenas um dos países. No Brasil, o acordo vale para aposentadorias por idade, invalidez e pensão por morte. Para o relator da proposta, senador Carlos Viana, do PSD de Minas Gerais, representa um avanço na proteção previdenciária dos trabalhadores brasileiros.
8: Um ponto muito importante na experiência e na vida de brasileiros que optaram por morar no exterior e trabalhar no exterior, já tendo contribuído no Brasil ou estão contribuindo lá fora.
7: O benefício deverá ser concedido de forma proporcional ao período trabalhado em cada país.
3: A Comissão de Constituição e Justiça aprovou o texto base da proposta que insere na Constituição o Sistema Único de Segurança Pública, também conhecida como a PEC da Segurança Pública.
2: O texto amplia as competências federais no combate ao crime organizado, permite a criação de polícias municipais e redefine o papel das forças policiais. Destaques à proposta continuam sob análise da comissão. Depois, o texto seguirá para o plenário. Os detalhes com o repórter Bruno Lourenço.
9: A proposta estrutura o Sistema Único de Segurança Pública e confere à União a competência para estabelecer diretrizes gerais para o setor. O texto permite o policiamento ostensivo de ferrovias e hidrovias federais pela Polícia Rodoviária Federal. Prevê um regime especial mais rigoroso para punir chefes de organizações criminosas e admite a criação de polícias municipais de natureza civil. O relator, senador Rogério Carvalho, do PT de Sergipe, retirou mudanças dos deputados sobre o financiamento da segurança pública com recursos das empresas de apostas, depois de deduzidas as despesas de custeio.
10: Não é conveniente dar garantia constitucional às despesas de custeios das BETs, principalmente quando a metodologia de cálculo pretendida prejudica a destinação de recursos para áreas sociais como educação, segurança pública e esportes.
9: A PEC assegura para o novo modelo de segurança pública receitas vinculadas ao Fundo Nacional de Segurança Pública e ao Fundo Penitenciário Nacional, vedados os contingenciamentos, ou seja, os bloqueios orçamentários.
3: Edição de Paula Groba e trabalhos técnicos de Eliseu Caires. O Jornal do Senado fica por aqui. Acompanhe agora as notícias da Câmara dos Deputados. Boa noite.
2: Boa noite e até amanhã.
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12: Plenário define multa para serviços mal avaliados de hospitais privados.
13: Câmara inclui testes vocacionais nos exames de avaliação da educação.
12: Deputados escolhem senador Rodrigo Pacheco como ministro do TCU.
13: Boa noite. Câmara aprova a indicação do senador Rodrigo Pacheco para o TCU. Os detalhes com Ana Raquel Macedo.
14: O plenário da Câmara confirmou, com 404 votos favoráveis e 61 contrários, a indicação do senador Rodrigo Pacheco, do PSB de Minas Gerais, para uma vaga de ministro do Tribunal de Contas da União, no lugar do ex-ministro Bruno Dantas. A indicação já tinha sido aprovada pelo Senado. Rodrigo Pacheco tem 49 anos e foi deputado federal entre 2015 e 2018. Na Câmara, foi presidente da Comissão de Constituição e Justiça. Em 2018, foi eleito senador e presidiu o Senado duas vezes, entre 2021 e 2024. A indicação ao TCU foi apresentada pelo presidente do Senado, Davi Alcolumbre, e outros 19 senadores. Pacheco vai assumir uma das vagas indicadas pelo Congresso Nacional no TCU. O tribunal tem 9 ministros, sendo que o Senado, a Câmara dos Deputados e o presidente da República podem indicar 3 ministros cada, o que está previsto na Constituição. A proposta de indicação recebeu parecer favorável do relator, deputado Aécio Neves, do PSDB de Minas Gerais.
15: Com uma honra enorme como conterrâneo do senador Rodrigo Pacheco, mas como admirador da sua história, do seu trabalho, mas sobretudo como homem público, que sabe da sua importância e o quanto ele poderá ajudar o país em momentos de incertezas, como fez num passado muito recente.
14: A maioria dos líderes partidários na Câmara recomendou a aprovação da indicação de Pacheco. Falando pelo governo, o deputado Rogério Correia, do PT de Minas Gerais, destacou a qualidade técnica e política do senador para ocupar uma vaga no TCU.
16: Rodrigo Pacheco foi fundamental para a garantia do processo democrático no Brasil quando presidiu o Senado. Nós realmente corremos um sério risco de um golpe de Estado no Brasil, de um golpe que pudesse quebrar a democracia brasileira. Tanto ele, mas também o presidente Arthur Lira, aqui na Câmara, foram fundamentais, tanto para reconhecer o resultado das eleições, mas também para firmar uma posição contrária a qualquer tipo de golpe.
14: O presidente da Câmara, Hugo Mota, foi na mesma linha.
17: Não temos dúvida do seu preparo técnico e político para representar o Senado Federal naquela Corte de Contas, fazendo votos que ele possa, assim como em sua passagem pelo Congresso Nacional, ter o mesmo compromisso com a sociedade brasileira, com o Congresso Nacional.
14: O Tribunal de Contas da União é o órgão encarregado de fazer o controle externo dos gastos públicos. Ele auxilia o Congresso a fiscalizar o orçamento, analisa a regularidade das contas públicas e tem o poder de multar gestores, mandar devolver dinheiro e declarar inelegíveis os responsáveis por irregularidades. Da Rádio Câmara de Brasília, com informações de Antônio Vital, Ana Raquel Macedo.
18: Justiça. Chico Alencar, do PSOL do Rio de Janeiro, defende o fim do sigilo das investigações sobre o Banco Master. O deputado considera que a divulgação das informações é necessária para esclarecer possíveis relações do banco com integrantes do Judiciário, do Congresso Nacional e do Poder Executivo.
13: Chico Alencar elogia a atuação da Polícia Federal na apuração do caso. Na opinião do parlamentar, o acesso integral às informações pode evitar vazamentos parciais e permitir a identificação de eventuais responsabilidades.
18: Merlongo Solano, do PT do Piauí, defende uma investigação ampla sobre as denúncias envolvendo o Banco Master. Ele pede que sejam esclarecidos os fatos relacionados às instituições financeiras e aos recursos públicos mencionados no caso.
13: Merlongo Solano diz que é preciso garantir transparência nas apurações, com a responsabilização dos envolvidos, independentemente do cargo que ocupem. Segundo ele, a investigação é importante para preservar a credibilidade do sistema financeiro e das instituições brasileiras.
18: Rodrigo Dazaeli, do PL de Mato Grosso, defende o impeachment do ministro do STF, Alexandre de Moraes, após novos relatórios da Polícia Federal. Para o deputado, os indícios de irregularidades e conflitos de interesse exigem o afastamento imediato do magistrado.
13: Rodrigo Dazaeli também acusa o governo federal de tentar abafar as denúncias para proteger membros do STF. O parlamentar considera que a abertura do processo de impeachment é fundamental para dar uma resposta de transparência à sociedade.
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18: Previdência. A Câmara aprovou um projeto que dobra o período de atividades civis que PMs e bombeiros militares podem usar para ter direito à aposentadoria. O repórter Antônio Vital acompanhou a votação.
23: A Câmara dos Deputados aprovou o projeto que amplia de 5 para 10 anos o tempo de serviço em atividades civis que policiais e bombeiros militares podem averbar para fins de aposentadoria. A proposta também altera as regras relativas ao pagamento de soldo integral para os militares depois de irem para a inatividade. Para receber o pagamento integral, os homens terão que ter 35 anos de contribuição com 25 anos de atividade militar. Já as mulheres terão que ter 32 anos de contribuição e 25 anos de atividade de natureza militar. Hoje, para receber salário integral, os militares têm que ter 35 anos de serviço, com a possibilidade de apenas 5 deles terem sido desempenhados em atividades civis. De acordo com o autor da proposta, deputado Capitão Augusto, do PL de São Paulo, reduzir de 30 para 25 anos o tempo de exercício de atividade de natureza militar e, ao mesmo tempo, permitir o aproveitamento de 10 anos de tempo civil equipara os militares aos policiais federais. O projeto também garante igualdade de acesso entre homens e mulheres e veda restrições ou reservas de vagas sem justificativa técnica. O texto final aprovado foi apresentado pelo relator, deputado Cabo Gilberto Silva, do PL da Paraíba.
24: São 35 anos hoje que o policial trabalha, igual a qualquer um. É doença mental, é a questão da saúde. Então é importante todos vocês entenderem. entenderem a magnitude desse projeto. O Estado não vai perder nada, que estamos tentando resolver o básico para que possamos avançar, para que possamos avançar no combate ao crime organizado, nas facções criminosas.
23: O projeto também altera outras regras militares. As progressões de posto por merecimento, por exemplo, terão que ter critérios universais com prioridade para o mérito pessoal e para os militares mais antigos. O projeto que amplia de 5 para 10 anos o tempo de serviço em atividades civis que policiais e bombeiros militares podem averbar para fins de aposentadoria seguiu para análise do Senado. Da Rádio Câmara de Brasília, Antônio Vital.
0: Trabalho.
13: Benedita da Silva, do PT do Rio de Janeiro, defende o fim da escala 6x1 como forma de ampliar o tempo de descanso dos trabalhadores. Ela avalia que a mudança vai melhorar a saúde e a convivência familiar, com reflexos positivos também na produtividade.
0: Benedita da Silva pede que o Senado avance na análise das propostas sobre a redução da jornada de trabalho semanal. Segundo a parlamentar, a maior quantidade de tempo livre também beneficia quem precisa voltar mais cedo para casa ou conciliar o emprego com outras atividades.
13: Bom, Gás, do PT do Rio Grande do Sul, pede o fim da escala 6x1 e a redução da jornada de trabalho de 44 para 40 horas semanais, sem redução de salário. De acordo com o deputado, a mudança vai garantir 2 dias de descanso aos trabalhadores.
0: O parlamentar alega que a redução da jornada vai permitir mais tempo para convivência com a família, estudos, lazer e outras atividades. Bom, Gás também lembra que a Câmara já aprovou a redução para 40 horas e solicita a análise da proposta pelo Senado.
13: Glauber Braga, do PSOL do Rio de Janeiro, apoia o fim da escala de trabalho 6x1, que está prevista para ser analisada pelo Senado. O deputado diz que a mudança tem amplo apoio da população e pode melhorar as condições de trabalho.
0: Glauber Braga também defende a redução da jornada para 40 horas semanais, sem diminuição dos salários. Na visão do parlamentar, a medida garante mais tempo para descanso, convivência familiar e cuidados com a saúde.
13: De acordo com Orlando Silva, do PCdoB de São Paulo, o fim da escala 6x1 é uma conquista viabilizada pela mobilização popular e pelo engajamento do governo. O deputado argumenta que a redução da jornada gera novos postos de trabalho e garante mais qualidade de vida.
0: Segundo Orlando Silva, a medida contrapõe retrocessos trabalhistas vistos em governos liberais e reformas anteriores no Brasil. Para ele, o avanço dessa pauta fortalece a proteção da classe trabalhadora e sinaliza a necessidade de proteger os direitos e a justiça do trabalho.
1: Economia.
13: Adriana Ventura, do Novo de São Paulo, repercute críticas sobre a medida provisória que zera o imposto em compras internacionais de até 50 dólares. Ela afirma que a norma cria tratamento desigual porque o comércio brasileiro continua pagando tributos sobre mercadorias semelhantes.
0: Adriana Ventura ressalta que as entidades empresariais defendem a extensão do benefício a produtos equivalentes vendidos pelo comércio nacional, caso a isenção seja mantida. O documento alerta que a diferença de tributação prejudica principalmente os pequenos varejistas.
13: Para Luiz Carlos Raul, do Podemos do Paraná, os 18 anos de governos do PT representam um fracasso socioeconômico para o país. O deputado argumenta que os indicadores de habitação e educação pioraram no período.
0: Luiz Carlos Raul também destaca o aumento da população em situação de rua e a dependência de programas de transferência de renda. Na avaliação do parlamentar, a gestão atual falhou na criação de empregos e na autonomia dos trabalhadores.
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1: Educação.
13: A Câmara aprovou a inclusão de testes vocacionais no Enem e no Saeb. O repórter Antônio Vital acompanhou a votação.
23: Deputados e deputadas aprovaram um projeto que obriga o Instituto Nacional de Pesquisas Educacionais Anísio Teixeira, o INEP, a incluir testes vocacionais no Enem e no Saeb, o Sistema de Avaliação da Educação Básica. Os alunos que fizerem os dois exames não serão obrigados a responder as questões e o INEP terá que reservar um tempo extra para os candidatos que optarem por fazer os testes. O projeto foi apresentado pelo deputado Nicolas Ferreira, Vieira, do PL de Minas Gerais, e recebeu parecer favorável do relator, deputado Mendonça Filho, do PL de Pernambuco. De acordo com a proposta, o teste será incluído nos cadernos da prova aplicada no terceiro ano do ensino médio. A justificativa é de que muitos jovens, especialmente os mais pobres, não dispõem de acesso a ferramentas de orientação vocacional, o que os deixa mais expostos a escolhas desinformadas. Entre as diretrizes previstas para a elaboração dos testes vocacionais estão a identificação das áreas de maior afinidade e das aptidões, além do mapeamento de possibilidades de empreendedorismo, de oportunidades profissionais, de cursos técnicos ou de cursos de graduação. Os resultados dos testes de aptidão deverão ser apresentados na forma de relatório e as regras deverão ser revistas, no máximo a cada 2 anos, como maneira de atualizar o conteúdo e forma do teste. Para o relator Mendonça Filho, o projeto democratiza o acesso aos testes vocacionais. Já a deputada Soraya Santos, do PL do Rio de Janeiro, disse que é cada vez mais difícil para os jovens decidir que carreira vão seguir.
1: É um direito da criança você poder medir resultados. Então, quando a gente pega e propõe provas para medir o conhecimento, é absolutamente necessário. Segundo, a gente tem que pensar nos testes vocacionais, porque cada vez está mais difícil para os jovens, diante de tanta divisão através das formações, você saber exatamente o que você quer.
23: O projeto que obriga o INEP a incluir testes vocacionais no Enem e no Saeb seguiu para análise do Senado. Da Rádio Câmara de Brasília, Antônio Vital.
5: Agricultura.
6: Luiz Couto, do PT da Paraíba, defende o fortalecimento da agricultura familiar como parte da soberania alimentar do país. O congressista ressalta que o acesso à água como política de segurança hídrica permite que produtores do Nordeste mantenham a produção de alimentos.
7: Luiz Couto reivindica mais investimentos em pesquisa e assistência técnica para apoiar quem vive da terra. O parlamentar também considera necessárias políticas permanentes de convivência com o semiárido, com infraestrutura para facilitar o escoamento da produção.
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5: Saúde.
6: A Câmara aprovou um projeto que prevê multa de até R$500 mil para hospitais privados mal avaliados. O repórter Marcelo Lascher explica a proposta.
25: O plenário da Câmara aprovou o projeto apresentado pelo ex-senador e hoje ministro do Supremo Tribunal Federal, Flávio Dino, que prevê mecanismos de avaliação de hospitais e serviços de saúde privados. A proposta cria o programa de avaliação dos serviços de saúde, com a previsão de multas que variam de R$5 mil até R$500 mil para instituições privadas que não seguirem determinados padrões de qualidade. De acordo com o projeto, esses padrões de qualidade devem ser definidos pela Agência Nacional de Vigilância Sanitária, a Anvisa. Para isso, serão levados em conta quesitos como a garantia de segurança do paciente, a oferta de atendimento de emergência e o cumprimento de normas da Agência Nacional de Saúde Suplementar, a ANS. Na Câmara, o relator, deputado Márcio Gerri, do PCdoB do Maranhão, deu parecer favorável à proposta já aprovada pelo Senado. Segundo ele, o projeto fortalece os sistemas de fiscalização e avaliação de unidades de saúde já existentes e contribui para o aumento da qualidade de assistência prestada à população. O projeto foi criticado pela deputada Adriana Ventura, do Novo de São Paulo, que apontou intromissão estatal na iniciativa privada.
26: Aqui, intervenção direta, intervenção estatal sobre o sistema privado de saúde. Privado. Tem multas altíssimas nesse projeto, que até R$500 mil. A gente está falando de rede de hospitais privados, laboratórios, consultórios, talvez médicos, clínicos. clínicas privadas. E assim, simplesmente colocando multas, sanções.
25: O autor da proposta, Flávio Dino, perdeu um filho de 13 anos em 2012 após ser atendido em um hospital particular de Brasília. A justiça considerou que houve falhas e condenou o hospital a pagar uma indenização de R$1.200.000. O caso foi lembrado durante a votação. Para a deputada Maria do Rosário, do PT do Rio Grande do Sul, é dever do Estado fiscalizar os serviços de saúde, inclusive os privados.
1: Porque ainda que seja a iniciativa privada a prestar o serviço de saúde, a qualidade, a segurança na assistência à saúde, mediante o estabelecimento de padrões nacionais, avaliação de serviços, divulgação de resultados e ampliação da transparência e controle sobre a qualidade deste atendimento, tem que ser assegurada pelo Estado.
25: O projeto que prevê mecanismos de avaliação de hospitais e serviços de saúde privados seguiu para a sanção presidencial e já pode virar lei. Da Rádio Câmara de Brasília, com informações de Antônio Vital, Marcelo Larcher.
2: 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Direitos Humanos.
3: Soraya Santos, do PL do Rio de Janeiro, denuncia que a coleta de material para o exame toxicológico de motoristas tem gerado abusos e violência institucional contra as mulheres. A deputada relata casos em que trabalhadoras tiveram partes do cabelo raspadas para a realização do teste.
5: Soraya Santos reforça que a legislação exige apenas a retirada de poucos fios e que o descumprimento das normas fere a dignidade das motoristas. A parlamentar anuncia que a Procuradoria da Mulher vai acionar a justiça e pedir a punição dos órgãos responsáveis pelos excessos. Homenagem.
3: André Figueiredo, do PDT do Ceará, homenageia o ex-ministro do Trabalho, Manuel Dias, que morreu aos 88 anos no dia 22 de agosto. O deputado destaca a trajetória do advogado e político catarinense e sua atuação em defesa da educação em tempo integral e da democracia.
5: Termina agora o Jornal Câmara dos Deputados, produzido pela Rádio Câmara, com trabalhos técnicos de Everson Unani e apresentação de Márcio Aquiles Sardi e José Carlos Andrade. Uma ótima noite para você.
3: A Voz do Brasil volta amanhã. Boa noite.

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1: Olá, tudo bem com você? Tudo certinho, tudo tranquilo por aí, maravilha. Tô chegando com o nosso Hora da Vitória. Uma ótima sexta-feira pra você. Sextou, né, gente? Já com aquele cheirinho de fim de semana no ar. Bem-vindo mais um fim de semana que tá na porta, que tá chegando. Eu sou Luiz Pires e é sempre bom, sempre um prazer, sempre uma alegria estar por aqui comunicando com você, tá? Hoje comemoramos o Dia do Guarda Florestal, hoje 31 de maio de 2026. Comemoramos o Dia do Guarda Florestal, parabéns! É isso aí, profissão muito bonita, né? Proteger as nossas florestas, enfim, parabéns! E a gente começa o nosso Hora da Vitória muito bem, trazendo pra cantar pra gente Kemily Santos, Deus do Amanhã. Nosso Hora da Vitória tá apenas começando.

0: Cícero Oliveira, cantando pra gente, louvor bonito, só Jesus pode salvar. Também passou por aqui cantando Kemily Santos, Deus do Amanhã, abrindo bem o nosso programa, Laraole, Coração de Jó. E assim, ó, a gente vai pra um breve intervalo, vamos pros nossos apoiadores. Gente, eu volto já, me espera que é bem rapidinho, já já eu tô de volta.
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1: Olha, um velho carpinteiro procurou seu patrão e disse: patrão, quero me aposentar. Eu preciso me aposentar, ficar mais tempo com a minha família, ter mais tempo para os meus netos. Eu preciso desse tempo. Então o patrão concordou com tudo, mas disse a ele: olha, eu preciso que antes você faça um serviço para mim. Eu tenho mais uma construção para fazer, e essa construção é uma construção muito especial. Então eu preciso que você se disponibilize antes da sua aposentadoria, que você faça para mim esse serviço. O carpinteiro concordou, mas começou a pisar no serviço. Usou material de baixa qualidade. Ele, em pouco tempo, entregou a casa. O patrão se admirou até. E quando ele entregou, o patrão pegou as chaves da casa e disse: olha, a casa é sua. Como eu sei que você não tem casa, eu queria que você construísse a sua casa para que você passasse o resto da sua vida tranquilo com a sua família, sem pagar aluguel, sem ter que ficar mudando de casa sempre. É o meu presente para você antes que você se aposente. O carpinteiro ficou muito triste porque ele fez um serviço totalmente fora daquilo que ele fazia sempre. Trabalhou a vida toda para os outros, e quando era a vez dele, ele não fez algo que prestasse. Então, esse exemplo também fica para a gente. Quantas oportunidades Deus nos dá de fazer algo bom aqui, e nem sempre a gente faz, né? Nem sempre nós temos aquela coisa de fazer aquilo que realmente é para fazer. Deus todos os dias nos dá uma oportunidade de fazer as coisas de forma diferente, mas temos sempre que ter em mente que não é só fazer, é fazer para valer e fazer valer a pena.

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10: E aí, como é que você tá? Tá tudo bem? Tudo certinho por aí? Maravilha! Quero aqui te agradecer. Olha, muito obrigado, obrigado sempre pelo teu carinho, pela tua amizade, pela tua audiência. Onde quer que você esteja, com quem quer que esteja, tudo de bom pra você. Deus abençoe hoje sempre. Pra você que tá de aniversário hoje, meus parabéns, muitas felicidades, muitos anos de vida. Desejo que o nosso Papai do Céu te cubra sempre com muita paz, com muito amor e, é claro, com muita saúde também. Tudo de bom pra você hoje sempre, tá? Vamos agora com o nosso Salmo Diário.
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11: Salmos 128. Feliz todo aquele que teme a Deus, que anda nos seus caminhos. Você comerá o que suas mãos trabalharam duro para produzir. Será feliz e terá prosperidade. Sua esposa será como uma videira frutífera dentro da sua casa. Seus filhos serão como brotos de oliveira ao redor da sua mesa. É assim o homem que teme a Deus será abençoado. Desde Sião, Deus abençoará você. Que você veja Jerusalém prosperar todos os dias da sua vida. E veja os filhos de seus filhos. Que haja paz sobre Israel.
12: Estiver difícil, fala para ele, porque ele está escutando orações aqui nesta noite. Conta para o seu Pai no céu, que ele te responderá. Aleluia.

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5: Voltamos com nossa Hora da Vitória. E aí, tá tudo bem com você? Chegou aquele momento todo especial de cantar, de louvar com os louvores do passado que se fazem presentes e muito presentes em nossas vidas. Como sempre, trago para você uma seleção toda especial daqueles louvores que você sempre ouvia por aí. Hoje praticamente você nem ouve mais, né? A rádio praticamente não toca mais. Mas eu te convido a participar comigo, a pedir o teu louvor que eu vou tocar para você com todo carinho. Peça por aqui o teu louvor, que vai ser